0: do Tarcísio de Freitas durante a caminhada desta segunda-feira no centro da capital paulista. O candidato acusa, sem provas, o Partido dos Trabalhadores de ter produzido e disseminado a notícia falsa de que, se ele for eleito, pretende tirar de Nossa Senhora Aparecida o título de padroeira do Brasil.
1: Eu estava esperando a nota da CNBB e saiu hoje. Foi muito boa a nota dela, esclarecedora, porque confirma que essa questão de Nossa Senhora Aparecida, ela deixar de ser a padroeira do Brasil, é uma grande mentira, é a maior fake news dessa campanha, gente.
0: A Confederação Nacional dos Bispos do Brasil também foi acusada pelo candidato de estar envolvida na disseminação da notícia falsa. Em nota, rebateu a acusação. Atribuir à CNBB participação sem fatos e provas que sustentem a afirmação atinge injustamente a instituição e não contribui para a serenidade e a responsabilidade que devem caracterizar o processo eleitoral. A mentira não se combate com outra mentira. Voltou a circular nas redes o vídeo divulgado pela entidade em junho para ressaltar a importância do exercício da cidadania por meio do voto.
2: A Igreja Católica não indica candidatos nem partidos. Não podemos silenciar diante da escandalosa desigualdade social, da corrupção, da compra de votos, da utilização indevida dos recursos públicos e da disseminação deliberada de mentiras.
0: A notícia falsa se espalhou na última quinta-feira, a partir de informação divulgada pela jornalista Maria Cristina Fernandes no programa Em Pauta da Globo News.
3: Tem um movimento na Igreja Católica de reação a uma parcela de evangélicos que está mobilizando um projeto de lei para tirar a Nossa Senhora de Aparecida da condição de padroeira, que pode sim surtir efeito entre os católicos a favor do Lula.
0: Horas depois, a própria emissora acabou negando a informação. Atualmente, não tramita no Congresso Nacional projeto com o objetivo de tirar de Nossa Senhora Aparecida o título de padroeira do Brasil, a partir de mobilização organizada por evangélicos. A origem do boato pode estar em 2007, quando foi apresentada uma proposta sobre o tema. O projeto de lei de autoria do professor Vitório Galli, na época do PMDB de Mato Grosso, previa substituir a expressão padroeira do Brasil por padroeira dos brasileiros católicos apostólicos romanos. A proposta foi arquivada em 2008. O ex-parlamentar é hoje candidato a deputado federal pelo PL, mesmo partido de Flávio Bolsonaro. O candidato à presidência, Ronaldo Caiado, do PSD, escreveu nas redes sociais que é devoto de Nossa Senhora Aparecida e que podem mudar uma lei, podem tentar apagar um título, mas ninguém vai arrancar Nossa Senhora do coração do povo brasileiro. Em entrevista ao programa Canal Livre da Band, o presidente Lula afirmou que é inaceitável mexer com a padroeira.
4: Ela vai ser padroeira do Brasil porque o povo brasileiro quer e tem fé. E eu só quero que toda religião respeite as religiões. Cada um professa a sua fé como quiser,
5: claro,
4: sem magoar os outros.
6: E sobre a acusação de que foi o PT quem espalhou fake news sobre Nossa Senhora Aparecida, o Partido dos Trabalhadores disse que é Flávio Bolsonaro quem deve explicações à comunidade católica e à Confederação Nacional dos Bispos do Brasil. Ô Patrícia, como a matéria disse, não tramita nada sobre esse assunto, mas o Flávio Bolsonaro, o candidato, havia feito algumas declarações dúbias sobre esse assunto, né?
7: Isso, Rita. De fato, essa é uma informação falsa, né? De que tem uma movimentação no pátio da campanha para emplacar, para tirar a Nossa Senhora como padroeira do Brasil. Mas, no dia 23 de agosto, o candidato Flávio Bolsonaro fez um vídeo ali explicando porque ele não ia participar num debate. E ele diz textualmente, uma das primeiras coisas que eu vou fazer quando eu for presidente é decretar que o Brasil é um país de Jesus Cristo. Isso é um recado muito claro para uma parcela de evangélicos que rejeita, de alguma maneira, santos, né? Eles não ali acreditam nos santos, não querem esse lugar dos santos. Então, ele deu esse recado. Inclusive, hoje, a jornalista Mônica Bergamo, da Folha, deu uma reportagem que um dos bispos da CNBB diz, olha, essa declaração, ela precisa de um esclarecimento do candidato Flávio

0: Bolsonaro. O que, que ele quer dizer? Porque isso é uma coisa que vai contra o catolicismo.
1: Uhum. O Félix, esse foi o assunto do final de semana nas redes, né? O que, que a dimensão dessa polêmica, né, que ganhou, foi alguma coisa gigantesca, revela nessa reta final sobre essa questão de votos de católicos, votos de evangélicos, sobre o peso da religião nessa reta final?
2: É. Primeiro, a gente tem que lamentar, né, Rita, de estarmos em 2026 perdendo essa oportunidade de discutir assuntos que interessam no dia a dia das pessoas e nós estarmos discutindo religião. Agora, embora hoje, nesse momento que eu quero dizer, né, possa não ter especificamente um movimento para essa ação, para essa mudança em relação à Nossa Senhora Aparecida, a gente não pode esquecer que esse combate, não é? Podemos até dizer, esse ódio a representações religiosas do catolicismo, das religiões de matriz africana, elas estão no DNA do neopentecostal. Não é? Elas estão na origem dessas igrejas. Essas igrejas nascem já com essa atitude contrária à religião do outro. Então, isso, conforme os evangélicos vão ganhando poder político, é legítimo supor que eles vão querendo realizar os seus objetivos. E eu acredito que é isso que está acontecendo. Um dos objetivos que eles realizaram e estava lá atrás no projeto político do Republicanos é ter um ministro evangélico no Supremo Tribunal Federal. Eles conseguiram realizar. Então, é claro que se você vai para a política, né, se a religião vai para a política, ela vai para realizar os seus objetivos. Então, é realmente uma situação muito grave que precisa, claro, preocupar aí o CNBB, como está acontecendo.
1: Veja a seguir, campanhas incentivam a participação dos eleitores com mais de 70 anos nas eleições do próximo fim de semana, mesmo com voto facultativo. E veja também, o ministro Gilmar Mendes quer suspender a abertura de investigação do ministro Alexandre de Moraes, questiona Cássio Nunes Marques e volta a criticar André Mendonça. A gente volta já.

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4: O ministro Gilmar Mendes aumenta a tensão no caso Banco Master dentro do Supremo Tribunal Federal. Em uma questão de ordem, ele propõe suspender o julgamento de Alexandre de Moraes, juntar o processo com o de André Mendonça e ampliar a apuração sobre outros magistrados citados nas investigações.
5: Na questão de ordem, Gilmar Mendes diz que o Supremo precisa primeiro definir quem está apto a julgar o caso. Segundo o decano, a deliberação do tribunal sobre matéria de tamanha gravidade não pode ocorrer nos termos ditados por alguém que tem desprezado qualquer senso de colegialidade, se referindo ao ministro André Mendonça. No dia 15 de setembro, Gilmar já falava em imparcialidade numa questão de ordem. Agora, a principal novidade está na ampliação da apuração. Ele incorpora uma proposta do ministro Flávio Dino para que a Secretaria Judiciária do Supremo Tribunal Federal identifique todos os magistrados citados nas investigações do Banco Master. É nesse contexto que aparece um dos principais alvos da manifestação, o ministro André Mendonça. O decano afirma que os relatórios produzidos por ordem do ministro foram direcionados contra Alexandre de Moraes. De acordo com Gilmar, houve inequívoco viés político-eleitoral na condução do caso. Ele questiona o momento em que o relatório foi produzido, diz que o sigilo teria sido levantado antes da análise pelo plenário e escreve uma das frases mais fortes do documento: só que aqui não há covardes. O embate entre os ministros já havia esquentado na sessão do dia 15 de setembro.
6: Escolha de data, 7 de setembro, todo esse cenário envolvendo esta corte em campanha eleitoral.
7: Vossa Excelência está sendo leviano, ministro.
6: De forma
7: leviano.
6: Indevida.
7: Leviano.
6: Vossa Excelência não tem a palavra.
5: Gilmar também questiona Cássio Nunes Marques. Ele cita conversas extraídas do celular de Daniel Vorcaro e um contato identificado como Kevin Marques, filho do ministro. Mas ressalva que conversas não são condenações e que reportagens isoladas não são provas. Sustenta também que os elementos precisam ser esclarecidos antes do julgamento. A questão de ordem menciona ainda providências como reunir os processos de Alexandre de Moraes, citado em conversas com o ex-banqueiro Daniel Vorcaro, e de André Mendonça, sobre a conduta nas investigações do INSS e do Master, redistribuir os casos por sorteio, ouvir a Procuradoria-Geral da República e os citados no caso do extinto banco. A questão de ordem só deve ser analisada pelo STF depois que o ministro Flávio Dino liberar o processo, que está sob vista.
8: Se o Supremo for reconhecer o impedimento, a suspeição de ministros que foram citados ou tiveram relações demonstradas naqueles documentos, de fato, como suscita o ministro Gilmar, isso vai implicar que alguns possam ou não possam participar. É claro que, se isso atingir um número como mais da metade dos ministros, vai existir uma crise que ela é mais do que jurídica, uma crise política de um tribunal que não pode decidir, e aí não existe uma resposta sobre como o tribunal decidiria.
4: Os ministros André Mendonça e Cássio Nunes Marques não se manifestaram sobre a nova questão de ordem de Gilmar Mendes. Patrícia, o Gilmar então defende que antes de avançar sobre Moraes, o Supremo saiba quem mais é citado, em que contexto. Como é que faz sentido esse pensamento dele?
9: E como disse o entrevistado, não vai sobrar ninguém para votar, né? Pelo jeito, porque eu acho que faz sentido, claro, porque as pessoas vão votar sobre casos. O que ele queria fazer era também um levantamento, né, de casos em que o Daniel Vorkário tinha algum interesse. Você tem, por exemplo, no caso do André Mendonça, um caso ali da listação dos cemitérios na cidade de São Paulo, que ele se encontrou com o Vorkário antes, depois deu um voto que é contra o voto do Flávio Dino. Cássio Nunes teve da sucrocoleira. Então, assim, levantar, já que se está apurando o envolvimento do Alexandre de Moraes e todas aquelas gravações, que são muito, muito graves, tem que ver todo mundo, quem mais está envolvido, quem mais proferiu votos em casos que tinham a ver com o Vorkário. Eu gostaria, eu acho que é muito correto, eu não sei se os motivos são os melhores, né? Se de repente isso aí é só para atrasar todo a investigação, mas que de fato é difícil alguém, são poucos ali que não tem nenhuma relação e não estão no celular do Vorkário, é verdade.
4: O Félix, justamente sobre adiar essa decisão, a seu ver, ajuda o STF a ter uma visão mais completa do caso ou acaba prolongando ali essa crise que parece que não tem fim?
10: Eu acho que acaba prolongando e acaba se concretizando aquilo que todo mundo diz, né? Assim, quando está todo mundo junto em uma investigação, a gente via isso nas CPIs, não é? Quando era um monte de gente nas CPIs, CPI do orçamento, etc., o risco de pizza crescia, porque você tem um grande acordo. Então, esse é um risco. O outro risco, do ponto de vista institucional, é como nós vamos, ou melhor dizendo, nós que somos pobres mortais, o que nós vamos assistir numa sessão como essa? E será que nós temos liderança para essa sessão, onde todos ali, e também aqueles que puderem votar couberem num Fusca, né? Como é que vai ser a legitimidade desse julgamento, né? Me parece que não vai ter também legitimidade. Então, é uma enrascada institucional muito preocupante. E não sei se a solução melhor seria essa, né? A gente quer que todos sejam investigados, evidentemente, e que todos paguem pelo mal feito que fizeram. Mas, no ponto de vista aí da organização desse julgamento, eu acho bastante complicado.
4: Campanhas mobilizam os eleitores acima de 70 anos a votar no próximo domingo. Uma forma de ampliar a participação desse grupo e também valorizar a importância dos idosos no processo eleitoral do Brasil.
11: 90 anos e uma sede de votar que não diminui com a idade.
12: É uma obrigação, eu acho, cívica, que você tem que participar.
11: Para quem tem mais de 70 anos, o voto é facultativo. Mas o comparecimento desses eleitores nas urnas pode fazer toda a diferença. De acordo com o Tribunal Superior Eleitoral, são quase 17 milhões de pessoas nesta faixa etária aptas a votar este ano. Um grupo que cresceu mais de 15% em relação a 2022.
13: Diante de uma eleição tão polarizada, todo voto conta bastante, já que a distância entre Lula e Bolsonaro é muito pequena e tende a repetir o que ocorreu em 2022, quando a margem foi inferior a 2%. Então, isso significa que todos os políticos candidatos precisam correr atrás desse eleitorado, aliás, de todos.
11: Um levantamento feito pelo Movimento 70+, mostra que nas eleições de 2022, a abstenção eleitoral desses idosos foi de 60%. Na prática, apenas 45% desse grupo compareceram no segundo turno. E a maior ausência é das mulheres. 64% delas não votaram.
14: A primeira razão é uma barreira física mesmo, né? Então, muitas vezes o local de votação é longe, não é acessível. A segunda razão é uma baixa autoestima eleitoral, na medida em que essas pessoas começaram a se sentir inviabilizadas. Meu voto não importa mais. E a terceira razão, que também é uma razão também muito significativa, a gente chamou de desistência. Então, se eles não fazem questão de fazer nada para mim, eles também não se importam com o meu voto.
11: E tem

0: uma novidade este ano. O comparecimento às urnas pode ser utilizado pelo INSS no processo automático de prova de vida. O mecanismo abrange cerca de 40 milhões de benefícios ativos, como aposentadorias e pensões. Um em cada 10 eleitores aptos a votar no país já passou dos 70. Para tirá-los de casa, teve até campanha nas redes sociais com o ator Ari Fontoura, de 93 anos.
1: O direito ao voto faz parte da cidadania e a voz das pessoas com mais de 70 anos importa sim na hora de escolhermos quem vai nos representar.
2: Meu pai não precisa ser convencido, ele é um daqueles que está na porta da escola antes da escola abrir. O fato desse comparecimento às urnas servir como prova de vida, você acha que pode realmente servir como estímulo para os idosos? E você acha que eles estão cientes disso? Eu tenho um pouco de dúvidas se eles estão sabendo.
3: Não sei o quanto eles estão cientes disso, porque a gente não tem essa informação de pesquisa. Agora, sem dúvida nenhuma, é mais um motivo, né, mais um estímulo para essas pessoas saírem. O que a gente precisa destacar é que, e aí na minha área de estudos, é que a gente sempre defende no discurso da gerontologia, da ciência, sociais, que você envelhece, você continua cidadão e você continua reivindicando seus direitos e que a velhice não é essa exclusão sua da sociedade, etc. E o momento principal disso é o voto. Então, embora exista a lei que faculte, né, isso faculta por quê, pessoal? Porque a pessoa muitas vezes está muito doente, teve algum problema, está num pós-operatório, está numa situação que não pode votar, então ela fica livre da obrigação. Agora, quem tem condições de votar, quem pode até pedir ajuda a alguém da família, algum vizinho para ir votar, deve votar, porque é o ponto principal de você manter a sua cidadania, a sua existência, não é? Isso na sociedade. Isso é muito importante.
2: Ô, Patrícia, as campanhas, elas entendem o tamanho e o peso desse eleitor?
4: Eu acho que sim, é uma coisa que eles estão atentos. Por exemplo, a campanha do presidente Lula, as pesquisas mostram que nos 70+, o último Datafolha, 46% que foram entrevistados pretendem votar no presidente Lula, e as campanhas estão de olho nisso. Acho que é uma maneira, assim, a abstenção no geral, né, não só entre 70+, que não são obrigados a votar, é um negócio que vem crescendo muito. Em 2022 foi 22%, se espera que este ano vai ser maior ainda, porque é uma eleição que as pessoas estão mais desanimadas. E tem uma outra coisa, uma coisa que é maravilhosa e foi feita para facilitar a vida das pessoas, que é o aplicativo pelo qual você pode justificar que você não vai votar, né? Só que isso facilitou bastante, então é um dos motivos para o aumento da abstenção, porque é mais fácil, você não tem que ir até o lugar para justificar. Então, assim, essa é uma coisa que as campanhas estão olhando, tanto os jovens, bem jovens, que na eleição de 2022 tiveram uma participação recorde, não se espera isso, já os registros de jovens já estão bem abaixo, e também os idosos.
2: Veja a seguir, nova pesquisa Quest mostra Lula e Flávio Bolsonaro empatados numericamente e também no segundo turno. E veja também, eleitores aprovam medidas do governo como a proibição das bets, reajuste do Bolsa Família e o oferecimento das canetas emagrecedoras. A gente volta já.

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4: O presidente Lula do PT e o senador Flávio Bolsonaro do PL voltaram a empatar numericamente na pesquisa Quest de intenção de voto para o segundo turno, divulgada hoje. A Quest mostrava Lula com 37% das intenções de voto na pesquisa passada. Agora o presidente chega a 39%. Flávio Bolsonaro tinha 33% e passou a 34% da preferência do eleitorado. Augusto Cury do Avante caiu de 6% para 4%, o mesmo número de Ronaldo Caiado do PSD, que manteve o percentual da pesquisa passada. Renan Santos do Missão tinha 13% e continuou com 3% das intenções de voto. Romeu Zema do Novo tem 1% e todos os demais candidatos à presidência não pontuaram no levantamento divulgado nesta segunda-feira. Indecisos, que eram 8%, agora somam 5%. Brancos, nulos e não vão votar passaram de 7% para 10%. Num eventual segundo turno, Flávio Bolsonaro tem 42% das intenções de voto, tanto na pesquisa anterior quanto na atual. Lula passou de 41% para 42%, o que deixa os candidatos numericamente empatados. A Quest também mediu a aprovação do governo Lula. 49% desaprovam e 46% aprovam. Na avaliação do governo, 41% responderam que é negativa. 34% avaliaram como positiva e 23% como regular. Já a rejeição do senador Flávio Bolsonaro é de 56%. A do presidente Lula é de 54%. A pesquisa Quest, contratada pela Rede Globo e pelo jornal O Globo, foi registrada no Tribunal Superior Eleitoral e ouviu 2.004 eleitores entre os dias 24 e 27 de setembro. A margem de erro é de 2 pontos percentuais. E a pesquisa Quest perguntou ainda se os eleitores aprovam medidas recentes do governo federal, como a proibição das bets, o reajuste do Bolsa Família e o oferecimento de canetas emagrecedoras no SUS. O Instituto também avaliou a intenção de voto de católicos e evangélicos nas candidaturas de Lula e de Flávio Bolsonaro.
5: A decisão de proibir as apostas online no país foi aprovada por 62% dos entrevistados, incluindo os que já sabiam da medida e os que foram informados no ato da pesquisa. 32% disseram que não apoiam a iniciativa. Já o reajuste de 15% do Bolsa Família foi aprovado por 59% dos entrevistados. 39% disseram não apoiar a medida. Estes números são semelhantes aos da pergunta sobre o fornecimento de canetas emagrecedoras pelo SUS. 58% apoiam a iniciativa e 38% reprovam.
6: Mesmo com, digamos, aderência ali na casa de 60% da população, o principal efeito é, digamos, trazer de volta um eleitor que já tinha votado pelo Lula. É mais uma ativação, né, do que necessariamente uma conquista de novos votos.
5: A Quest apurou também a evolução de votos dos dois candidatos que lideram a corrida presidencial pelo recorte religioso. Embora o questionário da pesquisa já tivesse sido registrado na Justiça Eleitoral, quando a polêmica envolvendo Nossa Senhora Aparecida tomou as redes sociais, o CEO do Instituto, Felipe Nunes, aponta uma forte evidência de que o tema favoreceu o presidente Lula. Entre os católicos, num eventual segundo turno, Lula subiu de 46% para 50% das intenções de voto em uma semana. Flávio Bolsonaro se manteve com 37%. O número de brancos, nulos e eleitores que não pretendem votar caiu de 14% para 10%. E o de indecisos permaneceu em 3%. Já entre os evangélicos, no mesmo período, Flávio caiu de 58% para 54%. Lula passou de 28% para 30%. A quantidade de votos em branco, nulo e de eleitores que não pretendem votar subiu de 11% para 13%, enquanto o de indecisos se manteve em 3%.
6: A pesquisa, digamos, ressalta mais uma vez a vantagem do presidente Lula, numérica ao menos, no primeiro turno. o que seria, digamos, uma reprodução da eleição de 22, mas também mostra que o segundo turno tende a ser muito competitivo, porque parte daqueles eleitores que não votam nem Lula nem Flávio tende a ir mais para o Flávio Bolsonaro.
4: Ô Félix, a proibição das bets tem 62% de aprovação, segundo a Quest, né? Uma medida que consegue atravessar ali diferentes faixas de renda, né? Acaba saindo dessa questão da polarização. Como é que você vê esses resultados e as últimas medidas do governo
0: É,
4: federal?
0: eu acho que ela mitiga um pouco, né? Ameniza um pouco a questão da polarização, mas a polarização ainda não é predomina. Mas o que eu acredito seja mais importante é que uma grande quantidade de domicílios está impactada com a questão das bets e do endividamento e de todos os problemas de saúde que vêm com a questão das apostas. Então, eu acho que finalmente, assim, que todo mundo, os comentaristas falavam muito, da campanha do Lula ir para dentro da casa das pessoas. E eu acho que essa medida das bets, assim como do Bolsa Família e até das injeções emagrecedoras, também ela vai para dentro da vida das pessoas. Antes a campanha estava na soberania, nas questões contra os Estados Unidos, etc. Então, eu acho que as pesquisas têm demonstrado isso.
4: Ô, Patrícia, como é que você avalia esses últimos números e também esses últimos dias da campanha?
7: Eu concordo com o que o Jorge falou, essa coisa, soberania, assim, ninguém come soberania, ninguém investe soberania, ninguém está vendo a família inteira se endividar com soberania. Então, acho que ficou mais palpável essa questão. Ainda está, não sei quanto, em que medida isso está refletido nas pesquisas, né? Já Bolsa Família, etc. Não sei se isso já foi absorvido, né? Se todo mundo está sabendo, e ainda vai ter esse impacto aí de toda a confusão em torno da Nossa Senhora Aparecida. Mas eu acho que deu uma, pelo menos uma assim, durante semanas, o único assunto da campanha eleitoral era Supremo Tribunal Federal, que não está concorrendo à eleição. Né, que a gente saiba. Então, assim, agora voltou. Você pode discutir, ah, mas a medida eleitoreira, o timing. Sim, o timing foi. Precisamos de fatos novos, etc. Mas que foram escolhidas questões que realmente têm um apoio muito grande, por exemplo, é o que você falou, bets é um problema que afeta muita gente, né? O endividamento, isso já foi mostrado. Então, esse tipo de questão, acho que talvez mude um pouco a dinâmica. Não sei se serve para compensar esse sentimento anti-incumbente que existe hoje em dia, mas deu uma mudadinha na dinâmica da campanha.
4: E o Roda Viva está em festa. O programa que estreou em 29 de setembro de 1986 completa 40 anos amanhã. Mas a celebração começa agora em grande estilo e a gente vai para os estúdios do Roda Viva com Ernesto Palha. Boa noite, Palha.
8: Boa noite, Rita. Boa noite aos comentaristas e a todos e todas que nos acompanham no Jornal da Cultura. Olha, não podíamos estar mais felizes e honrados, porque nessa noite tão especial, nós temos o prazer de ter conosco um dos patriarcas da televisão brasileira, Tony Ramos, né? Certamente alguém que tem mais do que 40 anos na televisão, não é, Tony? São mais de 60?
9: Eu entrei para a televisão, ela era ainda uma adolescente.
8: E você também, né?
9: Eu era adolescente
8: também. Você tinha
9: também.
8: 17 anos.
9: Fomos brincar de jogar bolinha de gude e caminhamos.
8: E deu certo, né?
9: Felizmente.
8: Uma das estrelas da televisão brasileira nos honra com a sua presença. Ele vem aqui nos ajudar a rememorar esses 40 anos, nos quais fizemos mais de 2 mil entrevistas, Isso. ouvimos N personagens. Mas estava faltando este e agora não
9: Muito
8: falta mais.
9: obrigado.
8: Daqui a pouquinho, 10 da noite, Roda Viva com Tony Ramos, 40 anos. Parabéns para o Roda Viva.
4: Imperdível e logo depois do Jornal da Cultura. Veja a seguir, associações de jogos e apostas online acionam o Supremo Tribunal Federal. E veja também, Estados Unidos e China concordam em reduzir tarifas de 60 bilhões de dólares em mercadorias importadas um do outro. Além da prorrogação da trégua comercial até janeiro. A gente volta já.
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8: Associações de jogos e apostas online acionam o Supremo Tribunal Federal tentando derrubar a medida provisória do governo que proibiu as bets no país. Hoje o presidente Lula mandou um recado aos clubes.
9: O recado foi dado durante evento no Palácio do Planalto para fortalecer o futebol feminino.
10: Esse negócio da gente ter acabado com a bets não traz nenhum prejuízo para o futebol. Os melhores momentos da história do futebol brasileiro não existia bets. O Brasil foi campeão do mundo em 58, em 62, em 1970, em 1994, em 2002, não existia bets.
9: O governo deve se encontrar nesta terça-feira com representantes de clubes de futebol para discutir os impactos da proibição dos sites de apostas no país. Enquanto isso, as associações que representam jogos e loterias entraram com um pedido no Supremo Tribunal Federal para derrubar os efeitos da medida provisória que determinou a proibição da exploração, oferta, intermediação e publicidade das bets e dos cassinos online no Brasil. As entidades argumentam inconstitucionalidade que a medida foi publicada sem demonstração de urgência. Alegam também que o próprio Executivo havia enviado ao Congresso o projeto de lei que resultou no marco regulatório do setor de 2023, destacando, à época, os benefícios econômicos da legalização. Apontam ainda que investiram dezenas de milhões de reais em taxas de permissões, as chamadas outorgas, fixadas em 30 milhões de reais por licença. E alertaram para a migração em massa de apostadores para o mercado clandestino e não regulado. Após a proibição das bets, segundo a plataforma Bet Legal, 710 novos sites de apostas ilegais surgiram no país, uma alta de 141% em 2 dias. Ao menos 78 mil domínios foram derrubados pelo governo federal. Diante do pedido das empresas de apostas ao STF, a Advocacia-Geral da União solicitou ao STF um prazo de 72 horas para que a presidência e a própria AGU possam se manifestar sobre o pedido apresentado pelo setor. O veto às bets no Brasil foi ancorado em dados de saúde e economia. Estudos mostram que os atendimentos no SUS para o vício das apostas aumentaram 140% entre 2018 e 2025, segundo o Ministério da Saúde. E só no ano passado, os brasileiros perderam mais de 62 bilhões de reais com as bets, de acordo com o Comitê Nacional de Secretários de Fazenda.
11: Um setor que ele existe em razão de vício, prejuízo, enganosidade. Um percentual muito mínimo, né, de pessoas que oferem vantagem apostando e uma grande proporção de uma tragédia financeira causada nas famílias brasileiras. Um teor de drama das reclamações que não é visto em nenhum outro lugar. Ou seja, pessoas realmente registrando um desespero na tentativa de recuperar seus recursos, porque já não tem mais nenhum dinheiro para comprar suas contas básicas. Pessoas falando expressamente em autoextermínio, que é algo que o Sistema Nacional de Defesa do Consumidor também nunca esteve acostumado. É um setor incompatível com a existência de direitos do consumidor no Brasil.
8: O governo federal entrou com uma ação na justiça contra 17 bets. Pede R$1 bilhão como indenização por danos morais coletivos. Quer que as apostas feitas com pessoas com diagnóstico de vício sejam restituídas com valor em dobro. O governo cobra também o ressarcimento das despesas do SUS com os danos causados pelo jogo. Ô, Patrícia, essa guerra contra as bets só está começando, né? A gente viu as bets fazendo esse movimento e o governo também fazendo um movimento contrário.
12: Assim, isso está longe de acabar, vai ser... Todas já indicaram que vão judicializar, porque elas pagaram 30 milhões pelas outorgas. E vai ter um desdobramento que é preocupante, assim... Eu acho que era, obviamente, a coisa certa a se fazer, tá? Só para a gente lembrar, as bets foram liberadas no governo Temer, ficaram sem regulamentação durante o governo Bolsonaro. O governo Lula regulamentou de olho na receita com a arrecadação, que agora é uma grande questão. É uma perda significativa de arrecadação no momento em que as contas públicas já enfrentam aí um período bastante difícil. Isso tudo ficará para o próximo presidente, seja ele quem for.
8: Ô Félix, como é que você vê essa questão, né? Tem um peso gigantesco social, né? A gente tem visto as pessoas endividadas, não conseguindo pagar as contas, também um impacto na economia, né?
13: Tem um impacto da economia, né? Concordo com o que a Patrícia colocou, mas a gente tem que ver como vai ficar, como fica esse cálculo aí no impacto das contas do governo, porque o gasto que estava se tendo com social, com as bets, o gasto do SUS e o gasto humano. Como a gente pode manter uma atividade que está levando as pessoas a tirarem a própria vida? Isso é um absurdo. Então, esse, para mim, é o principal ponto, né? É claro que vão ter esses impactos todos. Eu não acredito que as bets devolvam nada. Elas vão jogar com bons advogados na justiça esse 1 bilhão, ou os outros 30, os outros 40, e etc. Mas era a decisão a ser tomada em benefício da saúde pública.
8: A visita do líder chinês Xi Jinping aos Estados Unidos começa a render resultados. Os dois países concordam em reduzir tarifas para até US$60 bilhões em mercadorias. A decisão foi celebrada com um presente inesperado.
14: Ping Ping e Fu Xuang chegaram à sua nova casa pelos próximos 10 anos, o zoológico de Atlanta, nos Estados Unidos. O casal de pandas foi emprestado pelo governo chinês como um gesto de boa vontade diplomática, um hábito que começou na histórica visita do presidente Richard Nixon em 1972. Mais de 50 anos depois, e a diplomacia do panda segue como um sinal de redução das tensões de Pequim com outros países. China e Estados Unidos concordaram em estender, até janeiro de 2027, a trégua comercial que terminaria em novembro. A medida foi tratada durante um encontro entre os presidentes Xi Jinping e Donald Trump na semana passada em Washington. Os dois líderes começaram pela redução de tarifas sobre mercadorias importadas um do outro, na cifra de US$60 bilhões. As listas estão sendo montadas e podem incluir produtos agrícolas, como milho e trigo norte-americanos e pequenos eletrodomésticos chineses, louças, fogos de artifício, luminárias e decorações.
15: O valor é bastante pequeno, considerando o comércio entre China e Estados Unidos. É um sinal positivo de um início de negociação, mas os produtos que estão sendo cobertos por essa negociação são muito limitados. São produtos relativos a Natal, bens de consumo, etc. Então, ainda tem muita questão para ser negociada, porque a China hoje sofre as tarifas mais altas dos Estados Unidos.
14: A Casa Branca conseguiu ainda um acordo para a China importar 10 milhões de toneladas métricas de carvão por ano em 2027 e 2028. Para o ex-secretário de Comércio Exterior, por enquanto, o agronegócio brasileiro não tem motivos para se preocupar com algum impacto nas exportações.
15: A princípio, esse acordo é muito particular e muito setorizado. O que poderia haver um reflexo importante para o Brasil é se eles chegarem a algum acordo de acesso ao mercado chinês de commodities agrícolas. Aí sim as exportações brasileiras poderiam ser afetadas.
8: Ô Patrícia, como é que você avalia esse encontro apesar dos pandas fofos, né, uma estabilização da crise em vez de uma reconciliação. Como é que ficaram as coisas entre Estados Unidos e China, a seu ver?
12: Então, Rita, acho importante a gente contextualizar, né? Como é que isso começou? Como é que essa guerra comercial China-Estados Unidos começou? Começou depois que o presidente Donald Trump assumiu, que ele começou a iniciar os tarifaços, e aí ele impôs tarifas muito altas sobre produtos chineses, falando, ah, é injusto, eles aproveitando a gente tem déficit comercial, no caso deles, ao contrário do Brasil, eles têm mesmo. Só que a China não só respondeu com tarifas muito altas, como restringiu a exportação de minerais críticos e terras raras, das quais os Estados Unidos dependem muito. A China é praticamente o único fornecedor. Então, eles começaram nessas negociações, né? O Trump sentiu, né? Pegou. E agora, então, foi justo uma trégua, ou seja, eles não vão voltar àquela coisa de tarifa de 100% aqui, 100% ali, e um acordo comercial. Mas, como disse o Welber Barral, esse acordo é muito limitado, ainda que e vai ser alardeado pelo Trump, como ele faz com tudo, que é uma vitória incrível, espetacular, e ainda ganharam dois pandas de quebra. Na verdade, por exemplo, soja. Soja era um mega interesse dos Estados Unidos, voltar a exportar soja sem tarifas para a China. Isso não entrou na negociação, soja não está na negociação.
8: Isso é uma boa notícia para a gente?
12: Excelente notícia. O Brasil aumentou a exportação de soja para a China desde que começou a guerra comercial, porque a gente ocupou um espaço que os Estados Unidos exportavam para a China. Já milho entrou. Milho vai ter uma redução de tarifas e o Brasil tinha passado a exportar um pouco mais de milho para a China, então isso eu não sei exatamente como vai ficar. Mas, de fato, é mais uma sinalização positiva do que algo assim. A gente sabe que essa trégua, essa guerra comercial está longe de acabar, porque o Trump funciona nesse esquema coercitivo de tarifas, só que com a China não funciona. A China truca, né? A China fala assim, ah, beleza, eu boto a mesma tarifa e ainda você fica sem minerais críticos. Quero ver a sua indústria de alta tecnologia funcionar, amigo.
8: Ô, Félix, uma diferença de comportamento do Trump em relação aos outros países com o Xi Jinping, né? A gente viu até pela forma que ele foi recebido, com o tapete vermelho, com o Trump lá recebendo, né? Eu queria a tua análise sobre esse momento.
13: Isso mostra, né, Rita, que os dois Trumps, né? O Trump que para a América Latina, para os outros países pobres, ele é um leão. Não é? Chega lá, coloca suas tarifas, suas imposições, e para a China ele é um gatinho, né? Fazer aqui o trocadilho com a China. Mas isso por quê? Porque essas duas economias, elas são absolutamente interdependentes hoje. Então, não existe a potência chinesa sem os Estados Unidos e vice-versa. Então, quando chega ali na negociação entre eles, tem que sentar na mesa e todo mundo tem que se ceder, embora, né, como disse a Patrícia, que eu concordo, os Estados Unidos tenha cedido muito mais, e aí por isso que eu faço essa brincadeira em relação ao Trump. E em outras questões também, que a China, ela não bate de frente com os Estados Unidos. Uma questão bem delicada é Cuba. Então, a China também não vai lá e dá toda a ajuda possível que ela poderia dar para Cuba, porque ela sabe que isso incomodaria bastante os Estados Unidos. Então, é uma relação ali bastante complexa, né? E que tem uma certa igualdade ali entre os dois.
8: Eu agradeço a participação dos jornalistas Patrícia Campos Melo, da Folha de São Paulo, e do Jorge Félix, professor de gerontologia da USP. Boa noite, sempre um prazer recebê-los. A gente termina essa edição com a apresentação de Rick Martin e Pedro Sampaio no intervalo do primeiro jogo da NFL, a Liga de Futebol Americano, no Maracanã. E o encontro entre o astro porto-riquenho e o DJ brasileiro lançou mundialmente Piquito Piquito, uma mistura de ritmo latino e música eletrônica. O Jornal da Cultura volta amanhã. Fique agora com Roda Viva. Boa noite.
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30: 21 horas 59 minutos.
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35: No primeiro programa desta série, nós percorremos nossa viagem musical pela região Nordeste, através das músicas do Quinteto Violado, de Elomar Figueira Melo e entre tantos outros lançados pela Discos Marcos Pereira. Além de contar um pouco sobre como avançou esse projeto de Marcos Pereira para deixar sua empresa de publicidade e se dedicar totalmente à produção fonográfica. No segundo programa, a diretora artística e pesquisadora da gravadora Carolina Andrade fez um passeio auditivo guiado pela sua pesquisa em torno da música popular do Norte, com suas gravações em campo dos diferentes sotaques dos bois da região e das festas populares dessa gigantesca região do Brasil. No terceiro programa, nós seguimos nossa viagem musical pelas regiões Sudeste e Centro-Oeste, começando com outro importante marco dos registros da música e seu povo, a coleção Música Popular do Centro-Oeste e Sudeste. Sobre essa coleção, o jornalista André Picolotto contou um pouco sobre o processo de produção.
36: O Música Popular do Centro-Oeste e Sudeste é a coleção seguinte à Música Popular do Nordeste, também com 4 LPs dedicados à região. A gente tem um time de pesquisa também muito significativo. Puxando aqui a contracapa dos LPs, onde a gente retira muitas informações assim, de quem estava envolvido nesse processo, a gente vê que participaram, para citar alguns nomes só da pesquisa, dessa coleção em particular, o Martinho da Vila participou, o Paulo Vanzolini, o Dércio Marques, teve consultoria da Oneida Varenga, que é uma pessoa muito fundamental na pesquisa da música brasileira, Fernando Brandt, ligado a Minas Gerais. Os dois produtores da coleção foram o Théo de Barros, que é um grande, grande compositor, grande músico. O Théo de Barros, ele gravou, é o compositor de Disparada, cantada pelo Jair Rodrigues, com letra do Geraldo Vandré. E o outro produtor é o João Carlos Botezelli, o Pelão. Também foi um produtor muito importante nesse começo de Marcos Pereira. Eles passam por vários artistas. Essa coleção especificamente é dedicada ao povo brasileiro e à memória do Mauro de Andrade, como está escrito na contracapa. Então, o Música Popular do Centro-Oeste e Sudeste seguiu a toada do Música Popular do Nordeste, onde tem gravação, onde a coleção traz gravações em loco de alguns artistas, alguns grupos folclóricos. Essas músicas foram mantidas da forma como elas foram gravadas em campo e outras foram retrabalhadas em estúdio por grandes artistas. Então, a gente pode citar a Nara Leão, a gente pode citar o Renato Teixeira, a Clementina de Jesus, a Dona Ivone Lara, como alguns dos artistas que participaram dessa coleção. De gosto pessoal, eu gosto muito de samba e choro, eu destaco Amor Aventureiro, com a Dona Ivone Lara, que é um dos sambas mais bonitos dela, do Mano Décio da Viola, que está no segundo volume da coleção. Ele é o que abre o disco, que é um disco que se dedica a sambas, congadas, jongo, Moçambique e cantos religiosos.

0: Esta foi Dona Ivone Lara em Amor Aventureiro, música que integra a coleção Música Popular do Centro-Oeste e Sudeste. Participa ainda desta coleção outro nome importantíssimo da música popular brasileira, o cantor e compositor Renato Teixeira.
1: Olá, eu sou Renato Teixeira e fui um grande amigo do Marcos Pereira, que eu conheci no Jogral ou na casa de alguém, não lembro exatamente que momento foi, mas se deu assim, 68, 69, foi logo no momento que eu cheguei em São Paulo para começar a minha carreira. O Marcos tinha uma agência de publicidade, eu era empresariado, ou não era bem a palavra empresariado, eu era produzido, eu era incentivado na carreira pelo Walter Silva, o Pica-Pau, e eu ia bastante na casa do Marcos. E ele foi, depois, mais à frente, ele se envolveu muito com a música e mudou a sua história, né?
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1: Quando o Marcos resolve ir pro disco, né? Porque ele tinha feito aquele, um produto lindo, que é a música popular do Nordeste, né? Norte-Nordeste do Brasil. Depois ele mapeou, assim, o termo que a gente usava, ele mapeou o Brasil musical, né? As tendências em todas as regiões. E ele já estava, ele caiu para, virou uma gravadora, deixou de ser uma agência de publicidade para ser uma gravadora. E é aí que eu lanço, talvez não, com certeza, o meu primeiríssimo disco, que é um disco artesanal, feito em casa, e realmente gravamos na sala do Marcos, né? E depois ele e a Carolina mudaram para essa casa, e foi nessa casa que nós gravamos esse disco, que é um disco muito bonito, porque, na verdade, essas canções, as primeiras canções, aquelas que a gente faz quando está chegando, né? Essas são as mais belas. É, né? Inclusive na gravação, quando a gente ouve um copinho batendo assim, uma colher no copo, é o Marcos que está fazendo uma percussãozinha lá. Um cara maravilhoso, um amigo inesquecível.
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0: Uma das canções mais memoráveis de Renato Teixeira para essa coleção é Moreninha, Se Eu Te Pedisse. Sobre ela, Renato conta como se deu a gravação dessa canção.
1: Pois é, Moreninha, Se Eu Te Pedisse, é uma canção que eu acho que vem lá, deve ter 200, 300 anos essa música. A história que me passaram é que quem cantava isso era a babá do Paulo Vanzolini, que era uma mineira, quando o Vanzolini ainda precisava de babá. Então imagina quanto tempo, né? E cantava essa música para ele, né? E é através dele que a música chega na coleção. Eu acrescentei um verso mais na música, né? Que era até uma coisa assim, meio inspirada no Vanzolini, que o Vanzolini gostava de fazer isso. Ele pegava a moda da pinga, por exemplo, botava um verso. Pegava o cuitelinho e colocava um verso. Que é uma coisa muito prazerosa de se fazer. Então eu criei um verso.

Mestre Mourinho se pedisse e ficou bem legal, né? É uma música muito, muito admirada, as pessoas curtem muito, muito bela.

0: Esta foi Moreninha Se Eu Te Pedisse, canção recolhida por Paulo Vanzolini para a Música Popular do Centro-Oeste e Sudeste, interpretada aqui por Renato Teixeira. Outro episódio contado por Renato Teixeira para esta série é sobre a primeira audição de Marcos Pereira do grande sucesso de Renato. Estamos falando da canção Romaria, imortalizada na voz de Elis Regina.
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2: Bom, a história de Romaria é muito legal, essa história. Eu acho que foi o grande momento assim, né, da minha amizade com o Marcos, né? Porque eu tinha marcado de ir lá na gravadora, que já era uma gravadora, e eu tinha marcado para ir lá. Foi bem no dia que eu tinha acabado, eu estava em casa e compus Romaria, né? Então eu escrevi no papel, no caderno, assim, né? A letra, com rabiscos, com esse negócio. Ele não tinha terminado a música ainda, faltava aquele meu olhar, meu olhar, meu olhar, que era uma coisa que eu não conseguia resolver e eu optei por repetir, o que acabou dando muito certo, né? Mas ela estava sem esse final ainda. Aí fui lá no Marcos. Daí não entrei na sala, a primeira coisa que ele perguntava sempre, esse era o interesse, esse era o grande barato dele. Ele virava para mim e falava assim: tem alguma música nova? Eu falei: tem uma que eu acabei de fazer. Aí ele pegou o telefone, pô, lembro claramente assim, eu vejo isso na minha frente. Ele pegou o telefone, ligou para a secretária dele, falou assim: ó, nos próximos 30 minutos não me passe nenhuma ligação, né? Isso dá para sentir como ele curtia a primeira audição, né? Aí eu peguei, abri o papel assim na mesa, né? E a folha que eu tinha dobrado e colocado no bolso, né? Alisei ela um pouquinho assim, peguei o violão que tinha lá e comecei a tocar. E eu lendo, né? E expliquei para ele que o final não, que ela não estava totalmente pronta ainda, e fui. E quando eu acabei, o Marcos levantou da cadeira, deu a volta, me deu um beijo na testa e falou: cara, você não tem noção da música que você acabou de compor. Sabe, ele reagiu de uma forma muito intensa, sabe? Ele ficou realmente comovido com a canção, tá? Esse episódio, e ele foi, sem dúvida nenhuma, o primeiro cara que ouviu Romaria, né? E, porra, essa música já não podia ter uma entrada melhor, né? No mundo dos ouvintes, né? Do que pelas orelhas do Marcos Pereira, entendeu? Que era um cara realmente muito sensível, muito, muito importante, né? Pro âmbito musical, né? Marcos foi um gênio.

Outra importante gravação incluída no quarto volume da música popular do Centro-Oeste e Sudeste é o registro de Cuitelinho na voz de Nara Leão, canção tradicional brasileira cuja letra foi em parte recolhida por Antônio Carlos Xandó, amigo do compositor Paulo Vanzolini. Paulo, por sua vez, a convite de Marcos Pereira para ajudar na organização desta coleção Centro-Oeste-Sudeste, escreveu outra parte da letra. Apesar de, em diferentes depoimentos, variar o relato sobre a origem da canção e seu papel na composição da letra, Vanzolini conta que os primeiros versos foram recolhidos no Rio Paraná por Xandó, que os teria aprendido de um pescador chamado Inhô Agustão. Vamos ouvir Nara Leão interpretando Cuitelinho, música símbolo do folclore pantaneiro.

0: Esta foi Cuitelinho, música recolhida por Paulo Vanzolini para a música popular do Centro-Oeste e Sudeste, da Discos Marcos Pereira. A interpretação é de Nara Leão, que participou ativamente desta coleção, dando voz a outros temas populares recolhidos e retrabalhados em arranjos de Théo de Barros.
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2: E a Clementina cantora poderia existir sem a Clementina, dona de casa, lavadeira, arrumadeira, parceira?
3: Eu acho que não. A Clementina não, outras, mas a Clementina é sempre a Clementina. Ela tanto faz trabalhando, cantando, lavando roupa, fazendo tudo é a Clementina. Entendeu? Sou sempre a Clementina.
0: Clementina de Jesus e sua voz ancestral também integra a coleção Música Popular do Centro-Oeste e Sudeste. Ela aparece no volume 2, dedicado a cantos religiosos, e no volume 4, dedicado a modas e toadas. Apresentada à MPB por Hermínio Belo de Carvalho, Clementina e seu timbre inconfundível foi convidada para gravar ao lado de grandes mestres da MPB, como João Bosco, Milton Nascimento e Alceu Valença. Vamos ouvi-la em Moda Mineira.
1: Tá.

0: Esta foi Moda Mineira na voz de Clementina de Jesus para a música popular do Centro-Oeste e Sudeste. Selo Discos Marcos Pereira.
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0: Vale ressaltar que, mesmo dispondo em vários momentos de estúdios sofisticados de gravação, o objetivo era registrar a música de forma despojada, sem efeitos de voz ou excesso de instrumentos que tirassem a pureza da música. Nas palavras do produtor Pelão, era preciso tirar o ranço folclórico da música de raiz. Nesse processo, é relevante ressaltar a importância que os produtores musicais utilizados pela gravadora tiveram na definição do som da Marcos Pereira e mesmo na escolha dos artistas a serem gravados. Entendo também que o caráter regional e focado na música de raiz da Marcos Pereira acabou sendo importante na criação de um nicho de mercado que as demais gravadoras não abordavam, o que gerou um relativo sucesso para seus lançamentos. Dessa forma, a Marcos Pereira acabou reintroduzindo para um público urbano tradições regionais e cenas locais, como o samba paulista e o samba dos morros cariocas, que de outra forma poderiam se perder e que, nas décadas seguintes, teriam grande influência não apenas na produção musical dos novos entrantes, como também na própria organização da cena musical e da indústria fonográfica. Assina o jornalista José Eduardo Magossi em sua pesquisa A Gravadora Marcos Pereira e o Mapa Musical do Brasil.

0: agora.
1: O Cartola, ele teve o seu primeiro LP gravado pela Marcos Pereira,
2: André Picolotto,
1: em 1974. O Cartola já tinha 65 anos e era um artista muito veterano, que começou a carreira nos anos 20 ainda, compondo ali na, desde a fundação da Estação Primeira de Mangueira. Cartola tem uma vida muito longa, assim, de música, com altos e baixos, momentos que ele some da, do, assim, não se sabe muito bem, é, usando, como se fossem uns anos perdidos do Cartola, assim, nos anos 50, até ele ser redescoberto no fim dos anos 50. Cartola, além dos sambas que ele fez ali para Mangueira nos anos 20 e 30, ele foi gravado por grandes nomes do rádio também na época, como Francisco Alves. Então era um nome que estava pipocando ali sempre. E ele volta a ganhar projeção no começo dos anos 60, com um bar que ele funda com a esposa dele na época, a Dona Zica, que é o Zica Cartola, que foi um passo bastante importante, assim, um pouco depois do estouro da Bossa Nova, para recolocar o samba do morro, o samba popular, assim, na narrativa da música brasileira da época. Então vários artistas começam a aparecer e cantar com gente em ascensão na época, como a própria Nara Leão, que gravou Cartola no começo dos anos 60 já. Então, nesse universo, a gente pode falar da Clementina, do Zequete, do Nelson Cavaquinho, só que esses artistas, eles acabaram, com algumas exceções, não sendo gravados. Eles não tinham LPs próprios, assim, eles tinham músicas gravadas por outros artistas, participavam de discos comemorativos, como é o caso do Cartola. Nos anos 40, nos anos 60, ele participa de discos coletivos, mas um disco só dele não existia ainda. E a história desse disco é contada principalmente pelo produtor dele, que é o João Carlos Botezelli, o Pelão, que é um produtor de São Paulo, que ele, entre outras coisas, foi quem fez o primeiro álbum do Adonirã Barbosa e um disco antológico do Nelson Cavaquinho, em 73. E ele sempre quis gravar o Cartola, segundo ele conta, e só que ele encontrava resistência em algumas gravadoras. Segundo ele, até se falava de que ele ouviu de alguém que aqui não é Asilo de Velhos. E o Cartola foi ficando assim, meio para escanteio, digamos assim. Ele não teve essa oportunidade de registrar a obra dele até o surgimento da Marcos Pereira, em 74. O Pelão, ele produz esse disco, foi gravado no Rio de Janeiro, um time de músicos de primeira linha.
3: Dino, Dino, ô Meira, Canhoto, cadê o Gilberto aí? Vamos mandar abraço.
1: É, o melhor que a música popular brasileira poderia oferecer, assim, tava nesse disco de 74. Dino Sete Cordas, por exemplo, no violão de Sete Cordas, grande músico do choro, né? A gente também tem o Meira, Canhoto, Raul de Barros, Marçal, Luna, Jorginho do Pandeiro. Então, o time dos sonhos para cantar as músicas do Cartola. Foi um disco que já na época foi... A recepção a ele foi muito positiva. Ele fez um disco de muito sucesso. São 12 músicas, 28 minutos de duração. Assim, é um disco assim, sem gordura nenhuma. Assim, é um disco perfeito, eu diria. Que Cartola não poderia ter começado melhor. Tardiamente, mas enfim, vem com um disco histórico.

0: Esta foi Corre e Olha o Céu, de Cartola, em registro do seu primeiro álbum de 1974 pela Discos Marcos Pereira.
1: Eu já gravei até agora 4 LPs, 2 no Marcos Pereira e 2 na Vito. E esse último vai sair agora em março, se Deus quiser. Já está pronto, mas só sai em março. Eu participei daquele LP Fala Mangueira, fiz 2 faixas. Era eu, Carlos, Clementina, Odete Amaral, Zezinho. Eu fiz 2 faixas, mas nunca consegui gravar um disco eu mesmo, cantando tudo que é meu, não consegui. E consegui agora, aos 65 anos, com o intermédio do Pelão, do Marcos Pereira.
0: Para quem não sabe, foi o Pelão paulista que produziu, após verdadeiras guerras contra as ceguetas que dirigiam as gravadoras multinacionais, os primeiros antológicos discos de Cartola, Nelson Cavaquinho, o emocionante e único registro fonográfico de Carlos Cachaça, os incríveis discos com os sambistas de nossas escolas de samba nas vozes dos próprios e muitas, muitas outras produções imortais, escreveu Aldir Blanc, na contracapa do livro Pelão, A Revolução pela Música.
2: O Pelão deve lembrar de coisas incríveis também.
3: Fábio Berringer Pereira.
2: Eu acho que ele era o cara que trouxe muitas dessas coisas. Então, mais que o Aloysio Falcão, até mais que o Marcos Pereira, ele sabe de uma história antes do Cartola gravar o disco, naquele momento que parece ter uma história que eles comentam que o Marcos nem achava que o disco dele. Não, mas o disco do Cartola, será que tem relevância para gente? Será que vamos estudar o que é isso? Ele ficou em dúvida. E acho que o Pelão convenceu. Não, é um maior sambista. Meu, Cartola não precisa falar, né? As letras são fenomenais. É um gênio, o cara é um gênio.
4: Ouça-me bem, amor. 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
3: André Picolotto.
5: Esses discos, eles representaram muito na vida pessoal do Cartola, não só em reconhecimento, mas em... Ele teve anos tranquilos assim na vida dele, porque ele voltou a fazer show frequente. Os discos fizeram um sucesso comercial. Ele construiu a casa dele, ele comprou carro, ele pôde passar os últimos anos de vida mais tranquilos ao lado da Dona Zica, principalmente por causa dessa mais uma redescoberta. Foram várias redescobertas ao longo da vida do Cartola, e essa é definitiva ali no meados dos anos 70, né, com gravação de discos históricos, né, da nossa música. Também estão no catálogo da Marcos Pereira.

0: Foi ainda de pelão a ideia de gravar e lançar entre os anos de 1974 e 1975 uma coleção dedicada a quatro escolas de samba do Rio de Janeiro. Salgueiro, Portela, Império Serrano e Mangueira tiveram seus primeiros registros pela Discos Marcos Pereira.
1: Também é uma fonte inesgotável para quem gosta de samba. Se você pega a lista dos artistas envolvidos naquilo, assim, muitos gravaram pela primeira vez, né, nessa coleção. Gente dos Morros, o Pelão tinha trânsito nesse universo desde da época do show Opinião, nos anos 60, pelo que ele conta. Então ele traz muita gente, não só artistas conhecidos, o Cartola grava nessa coleção, inclusive uma música que o Aloysio disse que acha que é a música mais bonita do Cartola. E eu talvez concorde com ele, que se chama Fiz Por Você O Que Pude. Essa música é da coleção História das Escolas de Samba.
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0: Fiz por você o que pude, na voz de Cartola, para a coleção História das Escolas de Samba, lançada entre os anos de 1974 e 1975, que registrou sambas da Salgueiro, Império Serrano, Portela e Mangueira.
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0: Ela mostrava suas músicas a um grupo de compositores e curiosos, todos apertados dentro de uma sala. Ouvi do lado de fora um trecho de um belo samba que cantava. Parei na porta para ouvir o resto, era ótimo. Esperei que cantasse outro samba, desconfiado de que se tratava de uma compositora de uma música só, e também era ótimo. Mais um excelente, outro aqui, outro ali, e esperei uma oportunidade para conversar com ela. Convidei-a para ir à minha casa e, a partir daí, fiquei conhecendo as suas obras completas. Não tive a menor dúvida que estava diante de uma das mais impressionantes figuras surgidas em nossa música popular nos últimos anos, escreveu Sérgio Cabral na contracapa do disco Antes Que Eu Volte a Ser Nada, de Leci Brandão.
2: Em 1974, eu fazia parte do elenco do Teatro Opinião, na noitada de samba do Teatro Opinião. Toda segunda-feira tinha lá aquela noitada de samba, e numa dessas vezes, o Marcos Pereira foi lá, juntamente com o Sérgio Cabral, né, o nosso crítico de música, e o Aloysio Falcão, que era um dos produtores também da gravadora Marcos Pereira. E eles viram a minha apresentação e, em seguida, mandaram um contrato para que eu assinasse. Assinei para gravar um compacto duplo, isso em 1974. Logo em 75, em maio de 75, nós lançamos o LP, Antes Que Eu Volte a Ser Nada. Foi produção, inclusive, do Zeno Bandeira, falecido Zeno Bandeira, um apresentador de roda de samba aqui no Rio de Janeiro. E viemos gravar no estúdio Havaí, perto da Central do Brasil. Em uma semana, nós gravamos, mixamos, deu tudo certo. Em uma semana, esse LP saiu. Quem escreveu a capa dele foi o Sérgio Cabral, que também era crítico de música, né? Jornalista Sérgio Cabral. E esse disco acabou recebendo alguns reconhecimentos, né, da crítica e também da Fundação Cultural de Curitiba, porque ele foi considerado um dos melhores LPs daquela época. Coincidentemente, Cartola também gravou o seu primeiro LP. E nós acabamos fazendo juntos algumas apresentações. São Paulo, Curitiba, Porto Alegre e Belo Horizonte. Acho que esses momentos foram momentos assim, muito marcantes na minha vida, porque todos os lugares que nós chegávamos, as críticas, as apresentações eram todas muito positivas, sabe, elogiosas, um negócio assim que marcou muito para mim de ter feito meu primeiro LP na gravadora Marcos Pereira. A importância, né, do trabalho do Marcos Pereira foi porque ele, a preocupação dele era buscar, né, trabalhos, projetos que constasse a música popular brasileira. Era como se fosse uma gravadora independente naquela época, dos anos 70. Só ele cuidava desse tipo de trabalho. Ele não queria saber se era sucesso na TV, nada disso. Ele queria saber da qualidade do trabalho. Por isso que eu me sinto uma artista privilegiada e muito honrada de ter começado a minha caminhada através da Discos Marcos Pereira. Ele foi um homem que se dedicou realmente, né, a essa questão de gravar a música popular brasileira de verdade, sem a preocupação de sucesso, de parada de sucesso, absolutamente. Ele era um homem voltado para a qualidade, voltado para a pureza da música. Por isso que ele tem que ser realmente sempre lembrado, porque o trabalho dele foi um trabalho diferente, foi um trabalho que estava preocupado com a cultura da música nacional.

Antes que eu volte a ser nada, faixa que dá título ao disco de estreia de Leci Brandão pela Discos Marcos Pereira, ano 1975.

A gravadora Marcos Pereira está se especializando em preencher lacunas na área de disco. Primeiramente percorrendo o Brasil para gravar as músicas populares que até então não tinham merecido a atenção da nossa indústria fonográfica. Segundamente, gravando as obras dos grandes nomes da música brasileira. Começou com o fundador da escola de samba Estação Primeira de Mangueira, o Grande Cartola, que gravou aos 65 anos de idade o seu primeiro LP. E agora com Donga, o criador do primeiro samba gravado, que vê sua obra em LP pela primeira vez aos 83 anos de idade. Escreveu o pesquisador Sérgio Cabral na contracapa do disco A Música de Donga, lançado pela Discos Marcos Pereira, em homenagem à música do compositor. A cantora Alessi Brandão participa ao lado de Marçal, interpretando a faixa Seu Mané Luiz. Vamos ouvir.

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2: Esta foi Seu Mané Luiz, composição de Dong Baiano, nas vozes de Leci Brandão e Marçal para o disco A Música de Donga, lançado em 1974 pela Discos Marcos Pereira, com direção de Aloysio Falcão.

0: Nomes como Isabel Mourão, Eudócia de Barros, Dukla Pamparente e Arthur Moreira Lima cumpriram um papel importante dentro do catálogo da gravadora Marcos Pereira, dedicado ao piano. As músicas de Oswaldo Lacerda, Ernesto Nazaré, Camargo Guarnieri, Francisco Mignone, Vila Lobos e até mesmo a música de Frédéric Chopin foram gravadas e lançadas pelo selo, como afirma o próprio Marcos Pereira em entrevista a Maria Lúcia Vidigal para o programa Com Gosto Não Se Discute, da TV Cultura.
1: Nós gravamos também música instrumental brasileira, e aí eu acho que o que tem de mais importante é o ressuscitamento, a ressurreição do piano.
2: Aqui tem.
1: Um instrumento europeu desconhecido no Brasil, um brasileiro ilustríssimo exilado na Áustria, o Arthur Moreira Lima, que gravou dois álbuns do Nazaré, cujo sucesso é de tal ordem que é o principal best-seller da minha gravadora, é o Ernesto Nazaré, interpretado pelo Arthur Moreira Lima.

O premiado pianista brasileiro Arthur Moreira Lima lançou 7 discos pela Marcos Pereira, sendo 4 deles uma coleção com a obra de Ernesto Nazaré, que se tornou uma referência na interpretação do compositor carioca. Desta coleção, vamos ouvir Escovado.

Esta foi a interpretação de Arthur Moreira Lima para Escovado, de Ernesto Nazaré, gravação que integra a coleção de quatro volumes dedicado à música do compositor carioca. Ainda em tempo, não podemos deixar de falar das gravações dedicadas ao Choro no catálogo da Discos Marcos Pereira. Com um lançamento importantíssimo ainda no final dos anos 60, distribuído como brinde, o Brasil Flauta Cavaquinho e Violão abriu caminhos para que nomes como Altamiro Carrilho, Carlos Poiares, Raul de Barros, Abel Ferreira e Canhoto da Paraíba gravassem ao longo de toda a existência da Discos Marcos Pereira. Se me perguntassem qual o maior trombonista brasileiro do momento, teria dificuldade em responder. Mas se a pergunta fosse qual o maior brasileiro dos nossos grandes trombonistas, não hesitaria. Responderia logo: Raul de Barros, disse Lúcio Rangel. Raul se tornou uma referência no trombone brasileiro e gravou em 1974 o disco Brasil Trombone, contando com Abel Ferreira ao sax e ao clarinete. Deste disco, vamos ouvir Na Glória.

0: Ouvimos Na Glória, com Raul de Barros, para o disco Brasil Trombone, de 1974, para Discos Marcos Pereira.
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5: 23 horas.
6: 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Nesta semana, a seleção é de Vitor Silva Costa. A apresentação é minha, Giovana Chaves. A música que abre esse horário é Perambulando.

Ouvimos de Jorge do Peixe, Dengue, Lúcio Maia e Pupilo com Nação Zumbi, O Que Te Faz Rir. Antes de Luiz Tati, com ele, Verde Louro. Abrimos a programação com Edu Lobo, Perambulando, composição dele de Paulo César Pinheiro. 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Titãs!

Ouvimos de Raul Seixas e Paulo Coelho com Raul Seixas, Sociedade Alternativa. Antes de Sérgio Brito com Os Titãs, Enquanto Houver Sol. Seguimos com Frejá.

0: Ouvimos de João Bosco, Vali Salomão e Antônio Cícero com João Bosco, Zona de Fronteira. Antes de Frejá, Maurício Barros e Bruno Levinson com Frejá, 3 minutos. Vamos a um rápido intervalo, eu volto em seguida.
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3: Estamos de volta com a programação musical da Rádio Cultura Brasil. Seguimos com Rita Lee.

Ouvimos de Loborges e Chico Amaral com Loborges, O Tempo é Esse. Antes de Rita Lee, com ela, Menino Bonito. 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Chico Buarque.

Ouvimos de Jorge Garcia e Nilo Garcia com Bezerra da Silva, Meu Pirão Primeiro. Antes de Fernando Leporassi e Dilma Lois com Mariana Leporassi, Fazer a Mala. Abrimos com Chico Buarque, Morena de Angola, composição dele. 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Fechamos a programação com Roberta Sá, depois Lenine e Marco Suzano.

Ouvimos de Lenine, Paulo César Pinheiro com Lenine, Marco Suzano, Leão do Norte. Antes de Roque Ferreira com Roberta Sá, Orixá de Frente. Eu sou Giovana Chaves. Nessa semana, sou eu quem apresenta o programa de estágio da Rádio Cultura Brasil. Seleção musical de Vitor Silva Costa. Trabalhos técnicos de Antônio Silva. Supervisão, Eduardo Weber. Continue ouvindo a programação da Rádio Cultura Brasil.

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5: Meia-noite.
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1: Programa de estágio da Rádio Cultura Brasil. Nesta semana, a seleção é de Vitor Silva Costa. A apresentação é minha, Giovana Chaves. A música que abre esse horário é Mais Do Que Eu Sei Falar.

Ouvimos Jussara Marçal, Kiko Dinucci, Negro Léo com Jussara Marçal, Sem Cais. Antes, com o grupo Cidade Negra numa composição coletiva, o Erê. Abrimos a programação com Pluma, Mais do que eu sei falar. Composição de Diego Vargas, Guilherme Cunha, Lucas Teixeira e Marina Reis. 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

ouvimos Giana Viscardi, Michel Ruzitska com Mariana Aidar na Gangorra. Antes de Marcelo D2 e Márcio Alexandre com Marcelo D2, Só Quando Meu Samba Morrer. 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Seguimos com Luiz Melodia.

0: os poetas Cruz de Souza e Solano Trindade falavam muito em liberdade. Silas de Oliveira e Mano Décio da Viola narraram.
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0: Ouvimos de Mano Décio, Manuel Ferreira e Silas Oliveira com Martinho da Vila, Heróis da Liberdade. Antes de Cartola com Luiz Melodia, Tive Sim. Vamos a um rápido intervalo, eu volto em seguida.
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0: Estamos de volta com a programação musical da Rádio Cultura Brasil. Seguimos com Djavan.

Ouvimos de Tim Maia com ele, Imunização Racional, que beleza. Antes de Djavan, com ele, Miragem. Uma seleção musical equilibrada com a presença do novo e do clássico você encontra aqui, não importa o dia ou o horário. 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Adriana Calcanhoto.

Ouvimos de Marcelo Camelo com ele, Doce Solidão. Antes de Kaká Moraes e Abdula com Adriana Calcanhoto, Fico Assim Sem Você. Marina Machado.

Encerramos a programação desse horário com Jota Quest, mais uma vez. Composição de Rogério Flauzino, PJ e Fernanda Mello. Antes de Carlos Lira com Marina Machado, Cara Bonita. Eu sou Giovana Chaves. Nesta semana, sou eu quem apresenta o programa de estágio da Rádio Cultura Brasil. Seleção musical de Vitor Silva Costa. Trabalhos técnicos de Antônio Silva. Supervisão, Eduardo Weber. Continue ouvindo a programação da Rádio Cultura Brasil.

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1: 5 horas e 59 minutos.
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5: Olá, ouvinte, seja bem-vindo. Este programa tem trabalhos técnicos do Toninho Silva. Eu sou Madeleine Alves. Começamos com Leôncio e Leonardo.

0: Zico e Zeca interpretaram de Ted Vieira e Nelson Gomes, Boiadeiro de Goiás. Antes, com Valderi e Misael, ouvimos de Praense e Ado, Avião das Nove.
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0: Nestor e Nestorzinho interpretaram de Inhô Bellarmino, Mocinhas da Cidade. Antes, com Dino Franco e Mouraí, ouvimos de Dino Franco e Inhô Chico, Caboclo na Cidade.
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0: Com Liu e Léo, de Moacir dos Santos, ouvimos Baiano e o Boiadeiro. Com Palmeira e Biguá, de Moacir Franco, Amigos Verdadeiros.
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0: Ouvimos Colcha de Retalhos, de Raul Torres, com o Duo Siriema. Voltaremos daqui a pouquinho, logo depois do intervalo.
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6: Estamos de volta e vamos ouvir Silveira e Barrinha.
7: Eu sou o filho que volta a bater na mesma porta que há muito tempo fechei. Quando eu fui embora chorando e aqui também soluçando, papai e mamãe eu deixei. Era uma noite assim, veja ali no jardim os mesmos pés de hortênsia, desfolhado pela idade ou talvez pela saudade que sentiu na minha ausência. Veja a gaiola vazia do canário que um dia eu mesmo mandei soltar. Talvez que o pobre passarinho voltou ao seu velho ninho, como eu voltei a meu lar. Veja meu cão policial latindo ali no quintal, talvez me reconheceu. Vem, lobo, vem, sou seu dono, que te deixou no abandono sem ao menos dizer-lhe adeus. Será que ainda existe aquele meu violão num cantinho no salão desde o dia que eu parti? Meus colegas que ficaram talvez morreram ou mudaram, ou então todos aqui. Já vai alta madrugada, veja a janela fechada do quarto de meus velhinhos. Talvez mãezinha chora, sem eu nunca pensar que agora seu filho está tão pertinho. Talvez pensam que eu morri, porque nunca lhe escrevi desde a minha despedida. Eles devem estar velhinhos, já na curva do caminho que conduz ao fim da vida. Mamãe, papai, abra a porta, papai. O seu filho está de volta para pedir sua benção. Abra a porta, papai. Eu sei que sua voz não sai cortada pela emoção. Não precisa dizer nada. Deixa as lágrimas derramadas banhar meu peito de dor. Eu que vivi sem carinho 20 anos, papaizinho, quero agora seu calor. Papai, cadê minha mãezinha? Meu pensamento adivinha olhando nos olhos seus. Meu filho, chorando eu quero dizer, sua mãe não pôde viver e foi-se embora com Deus. Meu Deus, eu fui o culpado de desgosto ter matado aquela que me criou. Que ausente de seus filhinhos, qual uma flor entre espinho no abandono murchou. Papai, como está velhinho, os seus cabelos estão branquinhos, foram as idades sem fim. Te encontrei mais abatido de tanto ter padecido 20 anos longe de mim. Veja aí a fotografia da mãezinha que um dia aqui deixei a chorar. Parece que ela me diz, filho, como estou feliz por ver você regressar. Parti para fazer riqueza, para tirar a pobreza, ô meu pai, minha mãezinha. Compreendi tarde demais que eram meus velhos pais a maior riqueza que eu tinha. Quem vive perto dos pais, não abandone jamais, porque seu amor profundo é o amor universal, não encontrarás outro igual em nenhum lugar deste mundo.
6: Com Silveira e Barrinha, ouvimos de Barrinha e Zé Fortuna, A Volta do Filho.
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Com Tião do Carro e Pagodinho, ouvimos de Tião do Carro e Zé Caetano Erba, Meu Pai. Antes, com Carreiro e Carreirinho, de Carreirinho e Luiz Cigano, o filho da cigana.

0: Jacó e Jacozinho interpretaram de Moacir dos Santos e Jacozinho Pé Quente. Antes, com o Duo Glacial, ouvimos do Zé Fortuna Paineira Velha.
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0: Com Moreno e Deco, ouvimos de Maurico e Mauruzinho, Amor Distante, com Dino César e Luiz de Ouro, de João Bacagini e Benedito de Andrade, Mineiro do Pé Quente. Por hoje é só. Continue ligado na Cultura Brasil. Até mais.
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10: 6:59.
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1: 7h25, olá, muito bom dia para você que segue aqui na sintonia da Rádio Cultura Brasil. Nessa manhã de terça-feira, já dia 29 de setembro de 2026. Eu sou a Laura Mayumi, na apresentação e na seleção musical. Conto com a redação da Sandra Vasconcelos e o apoio de produção da Giovana Chaves. Nós vamos juntas com você até às 10 da manhã com muita música brasileira e atualização das principais notícias do dia aqui na capital, no Brasil e no mundo. E a gente abre com música, com o som do Bruno Roberti, Eu Comigo Mesmo.

0: Esse foi Bruno Roberti com Eu Comigo Mesmo, uma parceria dele com Paulo César de Carvalho. Agora, 7 horas e 28 minutos.
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A capital paulista amanhece com nebulosidade e temperaturas agradáveis, mesmo em meio à primeira onda de calor da primavera deste ano. Os termômetros registram agora uma média de 18 graus aqui na cidade. Como é de se esperar, o sol predomina no decorrer dessa terça-feira, elevando as temperaturas em até 33 graus e mantendo os índices de umidade relativa do ar próximos dos 30%, então umidade já fica meio crítica aí a partir de hoje. No fim da tarde e início da noite, há potencial para chuvas fortes, acompanhadas de trovoadas e rajadas de vento, mas de curta duração e em pontos isolados. Lembrando que o alerta vermelho de calor extremo do Instituto Nacional de Meteorologia vai até às 6 da tarde de amanhã, a princípio. 7h29, a gente vai ouvir agora o Wilson Simoninha.

0: Wilson Simoninha com Aquele Gol e Nanã, de Simoninha, Bernardo Vilhena, Moacir Santos e Mário Teles. Agora 7h37.
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0: Atendendo a um pedido da defesa do senador e candidato à presidência, Flávio Bolsonaro, o ministro Luiz Fux, do Supremo Tribunal Federal, suspendeu a decisão de retomada das postagens que supostamente associavam Flávio à retirada de Nossa Senhora Aparecida do posto de padroeira do Brasil. Sob justificativa de irregularidades e necessidade de análise pelo plenário do STF por impactos eleitorais, Fux cancelou ontem a decisão do também ministro Flávio Dino e revalida a ordem original do colega André Mendonça do Tribunal Superior Eleitoral. Entre as publicações fora do ar está uma feita pelo ator Antônio Tabet, que originou a determinação de Dino no último domingo. Dino argumentou que a postagem não citava nominalmente Flávio Bolsonaro e que a medida era necessária para proteger a liberdade de expressão. 8h37, a gente segue com Cazuza.

0: Exagerado com Cazuza, uma parceria dele com Leone. Agora 7h42, hora de um rápido intervalo. Já já tem mais música e notícia por aqui.
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4: Sete e quarenta e cinco, estamos de volta com Música e Notícia aqui pela Rádio Cultura Brasil. Um bom dia para você que segue na sintonia. A gente volta com música, com o som da Luísa Lian.

0: Luísa Liandela e Charles Tichier, essa foi Deságua. Agora 7h49.
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0: O Tribunal Superior do Trabalho analisa hoje à tarde o dissídio coletivo envolvendo a Caixa Econômica Federal e seus empregados em greve nacional desde o último dia 10. O julgamento está marcado para as 14h30 e acontece depois de uma mediação de acordo mal sucedida entre banco e os funcionários, totalizando 3 propostas negadas. Com isso, a Caixa levou o caso à Justiça do Trabalho. Os ministros do TST discutirão aspectos relacionados à paralisação, que tem como principal ponto de divergência o plano de saúde dos trabalhadores, determinando assim uma solução para o impasse. Depósitos, saques e benefícios sociais, como o Bolsa Família, não sofreram alteração devido à greve, que acontece por tempo indeterminado. Agora 10 para as 8 e a gente segue com a Lued Luna.

0: Lued Luna, a parceria de composição dela com a Emily Lapa, Banho de Folhas. Agora 7h56, está na hora daquele encontro da Rádio Cultura FM, nossa rádio irmã de música clássica aqui com a Rádio Cultura Brasil, na participação do maestro João Maurício Galindo.
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2: Olá, amigos. Um ouvinte enviou esta mensagem. Tenho dificuldade para entender certos critérios. Por exemplo, já ouvi e li várias vezes que Villa-Lobos não foi um grande maestro, embora tenha regido muito e principalmente suas obras. Pergunto, a principal função do regente não seria entender e interpretar intenções e objetivos do autor? Nesse caso, como o compositor pode não ser sempre a melhor escolha para dirigir as execuções de suas próprias obras? Afinal, alguém pode entender melhor do que ele o significado do seu trabalho? Caro ouvinte, você está totalmente correto. Não há nada de errado no que você disse. Mas falta uma coisa. E essa coisa que está faltando chama-se técnica de regência. O compositor pode ter em sua mente a mais clara e segura ideia da interpretação de uma obra, mas se ele não tiver uma técnica de regência apurada, tudo pode ficar muito difícil. Além dos gestos em si, que são muito importantes no momento da execução, há também a técnica de ensaio. Em um grande número de casos, o regente não tem muito tempo para ensaiar, e se ele não for objetivo, se não souber otimizar seu tempo, o resultado pode ficar muito comprometido. E, finalmente, há também a maneira como o regente se relaciona com o músico. Por exemplo, há 100, 150 anos atrás, os regentes, via de regra, eram bastante autoritários. Os tempos mudaram e hoje isso é inaceitável. Um mau relacionamento entre músicos e maestro pode interferir negativamente na maneira como os músicos tocam. Tudo isso somado faz muita diferença para o sucesso ou insucesso de um diretor de orquestra. É isso aí, espero ter respondido. Um grande abraço e até o próximo programa.
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10: 8 horas.
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0: 8:01, já estamos de volta, seguindo para a segunda hora do programa de hoje. Um bom dia para você que segue aqui na sintonia da Rádio Cultura Brasil nessa manhã de terça-feira, dia 29 de setembro. Vamos juntos e juntas até às 10 da manhã com muita música brasileira e atualização das principais notícias do dia aqui na capital paulista, no Brasil e no mundo. 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A gente volta com música, com Caetano Veloso cantando música do Jorge Benjor, Zumbi.

0: Caetano Veloso com música do Jorge Benjor, essa foi Zumbi, agora 8 horas e 7 minutos.
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0: O Brasil investiu cerca de 4.100 dólares por estudante do ensino fundamental até o superior público, menos de um terço da média dos países da Organização para a Cooperação e Desenvolvimento Econômico, segundo um novo relatório. A OCDE é formada por 38 nações, mas totaliza 44 se forem considerados os países em processo de adesão e aqueles que fazem parte do G20. A média de investimento em 2023 foi de 13.600 dólares. Dos 44, o valor gasto pelo Brasil é superior apenas dos 40. Não, dos 44, o valor gasto pelo Brasil é superior apenas dos investimentos da Colômbia e do Peru no setor. O documento mostra também que apenas 22% dos adultos no Brasil estão em idade ativa, de 25 a 64 anos, com ensino superior. Outros dados incluem o país no quinto lugar com mais neném, jovens entre 18 e 24 anos, que não estudam nem trabalham, e 44,3% de profissionais satisfeitos com as atuais condições de emprego, excluindo o aspecto salarial. 8 e 9, a gente segue com música por aqui, agora tem Jardes Macalé.

0: Jardes Macalé, parceria dele com Ali Salomão, Revendo Amigos. Agora, 8h14, quem passa por aqui é o Alexandre Ingrevalo para te convidar para o Estúdio 77 de hoje, que vai ao ar às 2 da tarde. Bom dia, Lê.
1: Oi, Lau. Bom dia para você, bom dia para o nosso ouvinte que acompanha o Música e Notícia aqui pela Rádio Cultura Brasil. Hoje é terça-feira, dia do quadro Faixa Livre, e eu vou destacar músicas de um álbum muito interessante lançado pelo Criolo há 15 anos. O disco Nó na Orelha, Discão Nó na Orelha, lançado em 2011, portanto há 15 anos já. Disco que traz músicas como Não Existe Amor em SP, Subir os Dois Tiozinhos, Bogotá, Discão. Vou trazer hoje algumas faixas desse belo trabalho do Criolo, lançado há 15 anos em 2011. Também no programa de hoje, quadro De Onde Vem a Canção, vamos saber os bastidores de criação de um grande sucesso, que é a música Saigon, que foi gravada pelo Emílio Santiago, uma parceria do Cláudio Cartier com Paulo César Feital. A gente vai saber os bastidores de criação da música Saigon, um grande sucesso, gravado pelo Emílio Santiago, por Tim Maia, entre outras atrações, no Estúdio 77 de hoje, a partir das 2 da tarde, né, das 2 às 5 da tarde, tem 77 aqui pela Rádio Cultura Brasil. Tô esperando todo mundo. É isso lá, obrigado pelo espaço, boa terça-feira para você e para o nosso ouvinte também.

som do Toco, parceria dele com Stefano Tironi. Esse foi Samba no Ar. Agora 8h20, vamos para um rápido intervalo. Já já tem mais música e notícia aqui na Cultura Brasil. Até já.

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13: Oito e vinte e dois, já estamos de volta, seguindo com música e notícia aqui pela Rádio Cultura Brasil, e a gente volta com música, com o som da Alice Caymmi, Meu Recado.

0: Thier com Você Não Vale Nada, uma música do Dorival Dantas, que também foi grande sucesso com o grupo Calcinha Preta, aqui numa versão flamenca, bem inusitada. Antes teve Alice Caymmi, dela e Michael Sullivan, Meu Recado. 8:30.
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0: Após proibição das bets no Brasil por 60 dias, anunciada pelo presidente Lula na última sexta-feira, a Associação Nacional de Jogos e Loterias e o Instituto Brasileiro de Jogo Responsável enviaram uma petição ao ministro Luiz Fux, do Supremo Tribunal Federal, pedindo a suspensão da medida provisória. A decisão não é definitiva e precisa de aprovação do Congresso, com possibilidade ainda de questionamentos no Supremo. Segundo as entidades, o banimento é inconstitucional e há possibilidade de ter sido aplicado sem estudos sobre o tema. A Advocacia-Geral da União pediu 72 horas para se manifestar. Flávio José Roman, advogado-geral substituto, disse que se reunirá com a presidência para defender a proibição imposta às casas de apostas. A medida provisória deve tramitar em, no máximo, 120 dias. Se o texto não for aprovado, as bets retomam o direito de operar. 8:32, agora tem Malu Magalhães.

0: Malu Magalhães, dela, essa foi Você Não Presta, agora 8h36.
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0: Em conversas extraídas pela Polícia Federal do celular do banqueiro Daniel Vorcaro, ex-dono do Banco Master, o presidente da Câmara dos Deputados, Hugo Mota, sugere um formato em sociedade na compra de um terreno na Paraíba. O imóvel estava no nome da cunhada do parlamentar, que, à época dos diálogos, fez empréstimo bancário de pelo menos 22 milhões de reais. As informações são do site Fatos Online e foram confirmadas ontem pelo jornal Folha de São Paulo. Os diálogos entre Vorcaro e Mota começaram em 9 de março de 2024 e incluem tratamentos de proximidade, como amigo e irmão. Entre as mensagens estão menções a projetos de lei de carbono e também sobre o Fundo Garantidor de Créditos, o FGC. Por meio de Nova Via, assessoria de imprensa, Hugo Mota classifica as conversas como descontextualizadas e afirma que, enquanto parlamentar no quarto mandato na Câmara dos Deputados, sempre manteve diálogo com o empresariado. 8h37, a gente vai ouvir agora a som da Monique Mayon, faixa que foi lançada recentemente, fresquinha, recém-saída do forno, na última sexta-feira. Monique Mayon é uma cantora, compositora e instrumentista brasileira radicada nos Estados Unidos. Ela faz mais trabalhos e coisas por lá, mas agora ela está lançando também recentemente essa faixa em português, que é Karen. Foi produzida por lá e acho que também um pouco aqui no Brasil. A gente vai ouvir então Karen, que acaba de ser lançada. Monique Mayon, vamos lá. Música.

0: Monique Mayon, Della e Fernando Coelho, essa foi Karen. Agora, 8h42, vamos para um rápido intervalo. Já já tô de volta com mais música e notícia aqui na Cultura Brasil. Até já.
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10: 8h44, já estamos de volta, seguindo com música e notícia aqui pela Rádio Cultura Brasil. Uma boa manhã de terça-feira para você, hoje dia 29 de setembro. E a gente volta com Arthur Nogueira.

0: Adriana Calcanhoto com Maresia, música de Antônio Cícero e Paulo Machado. Antes teve Arthur Nogueira com O Último Romântico, de Lulu Santos, Antônio Cícero e Sérgio Souza. Agora 8h53.
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0: A nova pesquisa Atlas Bloomberg indica empate técnico no segundo turno entre o atual presidente Lula e o senador Flávio Bolsonaro na disputa pela liderança do Poder Executivo. Flávio soma 47,7% frente a 47,6% de Lula. No primeiro turno, no entanto, Lula lidera com 45,3%, seguido por Flávio com 42,2%. Renan Santos soma 5,2% e Augusto Cury é a preferência de 2% do eleitorado. Em outras simulações de segundo turno, Lula aparece à frente de Ronaldo Caiado, Romeu Zema, Augusto Cury e Renan Santos. A Atlas Bloomberg ouviu 5.005 pessoas entre 23 e 28 de setembro em pesquisa com margem de erro que tem um ponto percentual para mais ou para menos. 8h54, a gente ouve agora o Silva.

Cícero dele, Vagalumes Cegos. Antes ouvimos Silva com música de Marisa Monte, Arnaldo Antunes e Carlinhos Brown. Não é fácil. 9:01, tá na hora de um rápido intervalo. Já já tem mais música e notícia por aqui na Cultura Brasil. Até já.

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1: 9:04.
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3: 9:04, estamos de volta, seguindo para a terceira e última hora do Música e Notícia de hoje, dessa manhã de terça-feira, dia 29 de setembro. Vamos até às 10 da manhã, até lá ainda tem muita música brasileira e a atualização das principais notícias do dia aqui na capital, no Brasil e no mundo. Vou voltar com música, com o som do Mano Brown cantando sobre males de amor, porque nem só de luta vive o homem também, né? De dores de amor também. Vamos lá.

Música do Mano Brown e Lino Cris com Elis e a Ellen Oléria, Mal de Amor. Agora 9 horas e 10 minutos. Atualizando um pouco o trânsito aqui na capital, a CET registra agora cerca de 603 quilômetros de lentidão nessa manhã de terça-feira. Dois destaques aqui, um para Anhanguera, que tem congestionamento intenso entre os quilômetros 62 e 60. A Anhanguera também tem dois trechos com trânsito pesado entre os quilômetros 13 e 11 e entre os 110 e os 104. Às 9 da manhã, a Ecovias seguia indicando normalidade nas rodovias dos Imigrantes, Anchieta e Padre Manuel da Nóbrega. Lembrando que rodízio municipal de veículos já está valendo desde as 7 da manhã até daqui a pouco, às 10, e depois das 5 da tarde, às 8 da noite, hoje para os veículos com as placas de finais 3 e 4. Vamos seguir agora com o som de Lorena e Santi, Dizeres.

0: Lorena e Santi deles, essa foi Dizeres ou Undaiá. Agora 9h15, tá na hora de Solano Ribeiro e a nova música do Brasil.
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11: 9h21, já estamos de volta, seguindo com Música e Notícia, nessa manhã de terça-feira, dia 29 de setembro. E a gente volta com música, com som do crioulo.
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0: Som do Criolo, essa foi Não Existe Amor em SP. Agora 9h25.
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0: A temperatura subiu para 22 graus aqui em São Paulo. Hoje os termômetros devem variar entre 18 e 33 graus, com possibilidade de chuva em alguns pontos da capital entre a tarde e o período da noite. Amanhã será um dia de sol e calor entre a manhã e o início da tarde. No decorrer do dia, a aproximação de áreas de instabilidade associadas a uma frente fria deve gerar ventos de até 50 km por hora e pancadas de chuva generalizadas. As precipitações podem se estender até a noite desta quarta-feira, inclusive, segundo o Centro de Gerenciamento de Emergências Climáticas, com potencial para alagamentos. Os termômetros amanhã oscilam entre mínima de 21 e máxima de 31. Em outubro, São Paulo tende a registrar chuva mais frequentemente, principalmente no sul do estado. Mas, segundo o Instituto Nacional de Meteorologia, as temperaturas ainda devem ficar acima da média em grande parte do país. 9h27, a gente ouve agora a Marina Sena.

0: Flora Matos, dela, essa foi Teia. Antes teve a Marina Sena, parceria dela com o Yuri Rio Branco. Me toca. Agora 9h33.
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0: O governo federal prorrogou o prazo do programa Desenrola Adimplentes até o dia 26 de outubro. Focado em trabalhadores informais, sem renda comprovada, o programa permite a renegociação de até R$15 mil em dívidas de crédito pessoal, com juros mensais de até 1,99%. O prazo original do Desenrola terminava na semana passada e a extensão por mais 30 dias serve para compensar o atraso operacional das renegociações no início do projeto. Para participar, os interessados devem estar com as contas em dia ou com atrasos de no máximo 90 dias, incluindo ao menos 4 parcelas do financiamento pagas. O governo liberou a portabilidade de crédito para bancos públicos diante da resistência de bancos privados em aderir ao programa operado pela Caixa e pelo Banco do Brasil. 9h34, a gente ouve agora Benegão e os seletores de frequência.

0: Benegão e os seletores de frequência com nova visão, composição do Benegão, agora 9h40, um rápido intervalo, já a gente volta com música e notícia.
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6: 9h43, estamos de volta, seguindo para o último bloco do Música e Notícia de hoje, terça-feira, dia 29 de setembro. E a gente volta com um clássico de Chico Science, Nação Zumbi, Manguetown.

0: Opa, as trilhas se encontrando por aqui. Dia 29 de setembro de 1986, uma segunda-feira, foi ao ar a primeira edição do que viria a ser um dos mais tradicionais programas de entrevista da televisão brasileira, o Roda Viva. Essa trilha aí que estamos ouvindo ao fundo, todo mundo já conhece bem. Na época, o apresentador era o jornalista Rodolfo Gamberini, que conduziu uma discussão sobre redemocratização com o então ministro da Justiça, Paulo Brossard. 40 anos depois, o Roda Viva celebra o aniversário recebendo um dos maiores nomes da dramaturgia brasileira, Tony Ramos, que acumula 62 anos de trajetória no teatro, no cinema e, sobretudo, protagonizando telenovelas. No programa, apresentado por Ernesto Palha, o ator de 78 anos relembra momentos marcantes de seus trabalhos, realizados em maioria nas TVs Tupi e Globo. Tony Ramos fala sobre como adapta a interpretação a depender do meio em que está atuando, incluindo o cinema.
1: É óbvio que quando estou no cinema, eu trabalho com um circuito menor, é óbvio que eu vou ter que obedecer o que o diretor precisa, mas só quanto à marca. Se eu quiser fazer isso, eu vou dizer, eu sou latino, eu tenho que abrir esse braço. Abra, eu estou com a lente tal, dá para fazer. Quando eu for para 75, aí você não abra tanto. Aí eu procuro fazer aqui. Então, este tipo de cuidado não tem nada a ver, seja cinema, como você fala, e a minha formação é de quem ia a cinema. Não ia no shopping, ia na rua.
0: Já em outro trecho, o ator brasileiro exalta a importância da TV Cultura e da preservação das emissoras públicas para o país, com ênfase para o Roda Viva, que completou 4 décadas de exibição.
1: Sempre me preocupo em ter responsabilidade com quem me assiste. E este é um programa icônico, é um programa que tem uma história riquíssima, numa emissora maravilhosa, numa emissora que tem uma história importante para o estado de São Paulo, mas como um todo hoje, com a possibilidade de você, com as transmissões modernas, tê-la em todo o país. A importância desta emissora, junto a tantos companheiros que por aqui passaram, o frescor dela sempre em busca, na sua programação, claro, de ser educativa, mas ao mesmo tempo dela ser e continuar a ser solta, à vontade, no esporte, no jornalismo, com responsabilidade, sempre.
0: A edição completa com o ator Tony Ramos já está disponível no canal oficial do Roda Viva no YouTube e também tem trechos disponíveis no Instagram. Roda Viva vai ao ar toda segunda-feira, às 10 horas da noite. 10 para as 10, a gente ouve agora Zélia Duncan nos Lençóis desse Reggae.

0: Zélia Duncan, Della e Christian Oyens nos lençóis desse reggae, agora 9h55.
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0: O Instituto Real Time Big Data publicou hoje uma nova pesquisa eleitoral que aponta o atual deputado Guilherme De Ritchie na liderança da disputa ao Senado por São Paulo com 22%. Considerando a margem de erro de 2 pontos percentuais, De Ritchie está empatado com André do Prado, que soma 20%, e com Simone Tebet, que registra 18%. A pesquisa ouviu 2 eleitores no estado por telefone e pela internet, e as opções de voto branco e nulo somam 6%. Na simulação para o governo do estado, ainda segundo a Real Time Big Data, Tarcísio de Freitas tem 53% das intenções de voto no primeiro turno, contra 39% de Fernando Haddad. 9h56, a gente encerra o Música e Notícia de hoje com Luiz Melodia.

0: Luiz Melodia dele, Magrelinha, encerrando o Música e Notícia de hoje. Agora 9h58, muito obrigada pela sua companhia nessa manhã de terça-feira. Eu sou a Laura Mayumi, na apresentação e na seleção musical. Conto com a redação da Sandra Vasconcelos e o apoio de produção da Giovana Chaves. A gente volta amanhã cedinho. Amanhã já. Ah, não, amanhã ainda é 7h25 também. Você segue agora na companhia da Fabiana Ferraz com Galeria de hoje. Beijo, boa terça-feira, até amanhã.
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1: 10 horas, 1 minuto.
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3: Agora são 10 horas, 2 minutos. Um bom dia para você, boa terça-feira. Seja muito bem-vinda, seja muito bem-vindo. Mais uma edição do Galeria no Ar. A gente faz essa mistura boa todos os dias da música do presente com a música do passado. Eu dou uma geral na agenda cultural da cidade e nos principais lançamentos da cena musical. A gente começa lá em 1986, do álbum Meu Lado, do Djavan. Vamos ouvir um clássico, Topázio. Música.

0: A gente ouviu a Lued Luna com Dentro Ali, composição da Lued. Eu toquei antes Djavan com Topázio, abrindo galeria hoje. 10 horas 13 minutos.
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0: Hoje o Sesc Belenzinho exibe Que Horas Ela Volta, lançado em 2015, com direção de Ana Muilaert. O filme narra o enredo de uma mulher nordestina que deixa sua família em Pernambuco para trabalhar como babá em São Paulo, criando uma relação com o filho da casa onde trabalha. A retirada de ingressos acontece gratuitamente uma hora antes da sessão, que será às 16h. A mostra Controle, Corrosão, Dispersão, de Beto Chifawati, segue em cartaz na Galeria Leme, com 15 trabalhos do artista. A exposição tem como proposta analisar a sociedade contemporânea

0: Marisa Monte, a gente relembrou Não Vai Embora, uma parceria dela com Arnaldo Antunes. Agora, 10h19, eu vou para o intervalo e já volto com a Galeria.
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11: São 10h22, eu sigo com Galeria. Bora com Gal Costa, eu vou lhe avisar, de Jorge Benjor.

Ítalo França, a gente ouviu Semana do Jogo, do álbum Catatal do Ítalo, lançado este ano, composição dele. Eu toquei antes a Gal Costa com o clássico do Jorge Benjor, a gente ouviu Eu Vou Lhe Avisar. Agora são 10 horas e 29 minutos. Show! Arrigo Barnabé e Negro Léo se apresentam hoje na Casa de Francisca. O show mistura o piano de Arrigo com as texturas sonoras a partir da vitrola de Negro Léo. O espetáculo acontece às 9h30 da noite. Ingressos disponíveis na plataforma Simpla. A atriz e cantora Mel Lisboa sobe amanhã ao palco do Blue Note para duas apresentações. No repertório, ela interpreta os sucessos de Rita Lee no formato voz e violão. E os shows acontecem às 8 e às 10h30 da noite. Ingressos estão disponíveis na bilheteria física do Blue Note e pela plataforma Eventim.

Agora são 10 horas 30 minutos. Eu vou tocar duas músicas para animar a pista de dança. Bom, a primeira que eu vou tocar é Arrombou a Festa, da Rita Lee. É interessante essa história porque a primeira versão dessa música, ela gravou num compacto. Lembra daqueles compactos que eram lançados, né, nos anos 70, nos anos 80? Eram discos pequenininhos que geralmente tinham o lado A e o lado B. E essa música foi lançada primeiramente num compacto que tinha no lado A Arrombou a Festa e no lado B Corista de Rock. Alguns anos depois, ela gravou no Refestança, ao vivo, né, um álbum em parceria com Gilberto Gil. E eu vou tocar a versão número 2, que é o Arrombou a Festa número 2, que já foi gravada no álbum que leva o nome dela, o Rita Lee, de 1979, que foi a primeira parceria, né? O primeiro álbum em parceria com Roberto de Carvalho, né? O famoso Rita Lee, conhecido como Mania de Você. Então a gente vai ouvir essa música, Arrombou a Festa número 2, e depois mais um sucesso também para a pista de dança de 77. Aí eu não vou contar a segunda música. Bora lá, então. Arrombou a Festa número 2, Rita Lee.

0: Dois sucessos do finalzinho dos anos 70. A gente ouviu Sidney Magal, Meu Sangue Ferve por Você. E toquei antes, Rita Lee Arrombou a Festa número 2, uma parceria da Rita com Paulo Coelho. São 10h38. Eu vou para o intervalo e já volto com a galeria. Você vai ouvir logo mais Elza Soares, tem Chico Buarque, Amanda Magalhães e por aí vai.
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4: Agora, 10h41, a gente segue com o Chico Buarque, As Caravanas.
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Elza Soares, ouvimos Mulher do Fim do Mundo, de Rômulo Frois e Alice Coutinho, e eu toquei antes Chico Buarque com As Caravanas, composição de Chico Buarque. São 10 horas e 49 minutos.

Casa de Vidro, no Morumbi, primeira obra construída pela arquiteta Lina Bobardi, celebra 75 anos com a exposição Janelas de Afeto e Memória. A mostra é dividida em 5 eixos que buscam ampliar a visão a respeito da casa idealizada por Lina, suas mudanças e transformações da relação da arquiteta com o marido, Pietro Maria Bardi, que procuravam compreender a cultura brasileira. A curadoria é assinada por Bruno Simões, também conselheiro do Instituto Bardi, organizador da mostra. São exibidos desenhos técnicos, croquis do mobiliário, pensadas para o espaço, um protótipo da estante de vidro que ficava na biblioteca do local, correspondências do casal, fotografias e um modelo inédito do esqueleto estrutural da instituição. Casa de Vidro, 75 anos, Janelas de Afeto e Memória. Fica em cartaz até 5 de dezembro na Casa de Vidro, na Rua General Almério de Moura, número 200. Visitação de quinta a sábado, às 10 e 11h30 da manhã. E também às 2 e 3h30 da tarde. Ingressos disponíveis no site casadevidro.bint.com. Agora são 10h50, eu sigo com Amanda Magalhães, do trabalho Era Uma Vez o Amanhã. Amanda esteve comigo recentemente aqui no Galeria para falar sobre esse lançamento. E essa conversa está lá no site da Rádio Cultura Brasil. Foi uma conversa boa. Conheci a história da Amanda, né? Ela que cresceu no meio da família Black Hill, né? Filha de William Magalhães, neta de Oberdan Magalhães. A gente ouve então esse trabalho que já é o terceiro da trajetória dela. Vida de rei, vida de cão.

0: Fernanda Abreu, a gente ouviu, relembramos Veneno da Lata, dela e Will Movat. Eu toquei antes Amanda Magalhães com Vida de Rei, Vida de Cão. Faltam 2 minutinhos para as 11, eu vou para o intervalo e já volto com a Galeria.
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0: A taxa de desemprego ficou em 5,3% no trimestre encerrado em agosto deste ano, segundo dados da Pesquisa Nacional por Amostra de Domicílios Contínua, divulgada hoje pelo IBGE. O número representa uma queda de 0,3 ponto percentual em comparação ao período de 3 meses encerrado em maio e também em relação ao mesmo período entre julho e agosto de 2025. O Brasil tinha 5 milhões e 800 mil pessoas fora do mercado de trabalho nos 3 meses até agosto, uma redução de 4,6% em relação ao intervalo de março a maio, quando o país tinha pouco mais de 6 milhões de desempregados. A população ocupada, por sua vez, atingiu 103 milhões e meio de pessoas, o maior nível da série histórica. O número representa uma alta de 0,8% no trimestre e de 1% no ano. A Força Aérea da Ucrânia afirmou nesta madrugada que Kiev foi alvo de um novo ataque russo, um dia após um bombardeio que deixou pelo menos 7 mortos e mais de 60 feridos. O presidente ucraniano, Volodymyr Zelensky, afirmou que o ataque atingiu um depósito em uma estação ferroviária, centro de dados, sedes empresariais e edifícios residenciais. Zelensky disse ainda que houve interceptações bem-sucedidas durante a noite, incluindo de mísseis balísticos. O Ministério da Defesa da Rússia informou que as forças armadas locais lançaram um ataque em grupo, utilizando armas terrestres e veículos aéreos não tripulados contra centros logísticos, instalações portuárias e embarcações marítimas posicionadas em defesa das forças ucranianas. Mais informações e outras notícias em uma hora.

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7: 11 horas, 2 minutos.
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11: 11 horas, 3 minutos. A gente segue com Zé Ibarra por aqui, cantando música de Adoniran Barbosa. A escola.

Paulo Miklos, a gente ouviu Saudosa Maloca de Adoniran Barbosa e antes Zé Ibarra com A Escola, também de Adoniran Barbosa. São 11 horas 8 minutos, sigo com Erasmo Carlos por aqui. A gente ouve ele junto com o Dexter do projeto Mano,

0: Marina Machado com Samuel Rosa. A gente ouviu Grilos, de Erasmo e Roberto. E antes, Erasmo com Dexter, do álbum Humano, é o projeto Humano lançado este ano. A gente ouviu Mundo Cão, de Erasmo e Roberto. E Quem é Herói ou Vilão, de Dexter. Agora, 11h15, eu já volto com Galeria, logo depois do intervalo.
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11: Agora é 11h17, eu sigo com Zé Manuel, História Antiga.

A gente ouviu o Irã do álbum Imundo do Irã, lançado em 2026. Ouvimos Imundo, né? Que é a faixa título deste trabalho, com Lued Luna, Del Jai e Ícaro Santiago. Antes eu toquei o Zé Manuel, a gente relembrou História Antiga, composição dele. Agora 11h25. A série de apresentações do espetáculo de dança Mimosa no Sesc Avenida Paulista começa amanhã. A dramaturgia é assinada por Tom Olivier, Jacobson, enquanto criação, figurinos e performance são de Flávia Pinheiro. A inspiração para a obra parte da planta Mimosa pudica, que fecha as folhas ao toque como mecanismo de defesa. A narrativa busca uma investigação a respeito de práticas de isolar, nomear e categorizar espécies, atuando como relações de poder praticadas em coreografias. O figurino da planta é de Marc Andrade. Além das apresentações, Flávia Pinheiro oferece a oficina Ternura como Prática, Ensaio para Não Colapsar, com inspiração em Mimosa. A ternura se torna objeto de uma análise prática sobre composição, resistência e regulação. Mimosa tem performances no Sesc Avenida Paulista a partir desta quinta-feira, 1º de outubro, até o dia 12. As apresentações acontecem de quinta a sábado, às 8, com exceção dos dias 11 e 12, domingo e segunda-feira, em que serão às 6 da tarde. O endereço é Avenida Paulista, 119, ingressos no site sescsp.org.br. Agora é 11h27, eu sigo com Chico César, Deus me proteja.

0: Costa. Tá, a gente ouviu com a Mariana Aidar, de Pedro Luiz, Roberta Sá e Carlos Renó. E antes, Chico César com Dominguinhos. Relembramos Deus Me Proteja, de Chico César. 11h34 agora, eu já volto com o Galeria, rapidinho.
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8: 11h37, a gente segue com Juliana Linhares num dueto belíssimo com João Fênix. Música de Belchior, Pequeno Mapa do Tempo.

Alceu Valença, Rio de Prata. Eu toquei antes o Pequeno Mapa do Tempo, de João Fênix. Na verdade, de Belchior. Ouvimos nas vozes de João Fênix e Juliana Linhares. A Rio de Prata é uma música de Tito Lívio e Rodolfo Aureliano. Agora, 11h44, eu sigo com a Luana Flores, que estará comigo em breve aqui ao vivo no Galeria, para a gente falar do álbum A Cria do Sol Quente. Vamos ouvir Pifarada deste trabalho.

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0: A gente ouviu a banda de Pífanos de Caruaru, com música de Caetano Veloso e Sebastião Biano, Pipoca Moderna. Antes, Almério com Invólucro Caruaru, de Almério. E toquei a paraibana Luana Flores com Pifarada, com a participação da mestra Nide Souza. São 11h55, eu vou para o intervalo e volto depois da propaganda eleitoral obrigatória.
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0: As contas do governo central, que abrangem Tesouro Nacional, Banco Central e Previdência Social, registraram um déficit primário de 13 bilhões e 600 milhões de reais em agosto, segundo o relatório divulgado hoje pelo Ministério da Fazenda. O resultado foi o melhor para o mês desde 2021, quando o saldo devedor foi de 11 bilhões e 800 milhões. Em julho, houve superávit de 10 bilhões e 800 milhões de reais, enquanto agosto de 2025 registrou déficit de 16 bilhões e 200 milhões. No acumulado de 2026, porém, o saldo negativo chega a aproximadamente 95 bilhões de reais, acima dos quase 86 registrados no mesmo período do ano passado. O governo da Argentina afirmou que o Reino Unido deveria interromper a exploração de petróleo nas Ilhas Malvinas, em particular o projeto conhecido como Sea Lion, e afirmou que, caso contrário, levaria o assunto ao Tribunal Internacional. Buenos Aires também afirmou que o país europeu está realizando ações ilegítimas nas Malvinas, na Geórgia do Sul e nas Ilhas Sandwich do Sul, além das áreas marítimas circundantes. O governo denunciou ainda que chamou de voos ilegais realizados por uma empresa britânica entre as Ilhas Malvinas e Punta Arenas, no Chile, e anunciou que apresentará uma queixa-crime. Mais informações ao longo do dia e às 18h no De Volta para Casa.

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1: 11 horas 58 minutos.
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1: Agora é 12:25, de volta com Galeria. Bora com Marcelo D2 e Gilberto Gil.

0: E aí? Lembra de mim?
1: Pô, não lembro não, parceiro.
0: Primo do Maitó. Tá ligado não?
2: O bagulho é sair pra roubar esse filho da puta, irmão. Encher a cara dele de tiro, mano.
1: Pô, desde menor que eu te falo isso, mano. Até, pô, estressadão, cara. Isso que eles querem de nós, tá ligado? Nós tem que quebrar eles diferente. Nós tem que fazer arte. Fuma aí, ó. Tá ligado?
2: Já é, então. Vou roubar e vou dar dinheiro pra tu virar artista nessa porra.

A gente ouviu o Hortinho com Repensista dos Encantados, dele. E antes toquei D2 com Gilberto Gil. A gente ouviu Resistência Cultural, de Marcelo D2. Meio-dia 33, eu sigo com Arnaldo Antunes, junto com Adriana Calcanhoto, do trabalho Vice-Versa. Lançaram na semana passada, de surpresa. A gente vai ouvir Na Minha Carne.

0: Júnior Barreto com Atami, dele. Antes, Arnaldo Antunes e Adriana Calcanhoto, ouvimos Na Minha Carne Viva, do novíssimo Vice-Versa da dupla. Meio-dia 41, vou pro intervalo, já volto com Galeria. Rapidinho, fica aí.
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12: Agora é 12h43. A gente segue com o Maurício Pereira, do novíssimo Dia da Girafa. 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

A gente ouviu o Thiago York, junto com a Duda Beach, uma parceria do Thiago York com Roberto Polo, Tangerina. Antes da Cell, relembramos Bubuia, de Annelise, Thalma e da Cell. E toquei também Maurício Pereira com As Nuvens, Nuvens, Nuvens, do novo trabalho Dia da Girafa. Agora, meio de 54, vou tocar a última, a saideira, Bur, Ânsia.

0: Bur, encerrando essa edição de terça-feira, 29 de setembro do Galeria, eu agradeço a sua sintonia, a sua escuta. Amanhã tem mais, às 10 da manhã. E hoje eu estou de volta às 5 com o Diversas, as mulheres na música brasileira, e destaco o novo single da Pitty. Pitty vai lançar álbum novo, depois de um hiato aí, acho que de quase 7 anos, desde o Matriz, né, de 2019. E então a gente já faz esse esquenta aí com a Pitty no Diversas hoje. O Galeria conta com o apoio de produção da Marina Bertazzoni, também do Thomas Farias e da Giovana Chaves. Um beijo para você e até logo mais.
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15: Meio-dia e 59 minutos.
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18: Olá, você ouvinte que está sintonizado na Rádio Cultura Brasil, aqui Teca Lima, estou a partir de agora na seleção musical e também na apresentação. Hoje eu vou abrir com Tom Jobim. Música do Tom com letra em inglês de Ray Gilbert. What can I say?

0: Dora Morelenbaum, do Chico Buarque Folhetim, gravação ao vivo e antes com o Tom Jobim, dele e de Ray Gilbert, Bonita. Seguimos com o Caetano Veloso.
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Kleber Albuquerque, de Adriana Calcanhoto, Esquadros. E antes, com o Pélico, de Caetano Veloso, Você Não Entende Nada. E agora vamos ouvir Rubel, em samba de Adoniran Barbosa.

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6: Já estamos de volta com o melhor da música brasileira e vamos ouvir Verônica Ferriani em composição de João Donato e Paulo César Pinheiro.

Marina Lima, dela mesma, Meus Irmãos. E antes, com Verônica Ferriani, de João Donato e Paulo César Pinheiro, Aie. Seguimos com duas composições do Sérgio Sampaio.

0: Obrigado, maravilha.
1: Ouvimos de Sérgio Sampaio, Cruel, com Luiz Melodia, e Em Nome de Deus, com Juliano Gosch.
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0: Com Mia Doy Todd e José Gonçalves, Um Girassol da Cor do Seu Cabelo, de Lô Borges e Márcio Borges, e antes com Marina Machado, do Milton Nascimento, Lilia.
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0: Para fechar, Burr.

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3: Duas da tarde em ponto, agora 30 graus em São Paulo, tarde quente de terça-feira, hoje dia 29 de setembro de 2026. Olá, muito boa tarde para você, ligado aqui na Rádio Cultura Brasil, nesta terça, ótima terça-feira para você. Bem-vindos, esse é o Estúdio 77, começando agora ao vivo em FM 77,9, estamos também pela internet no site culturabrasil.com.br e lá no aplicativo Cultura Play. Eu sou o Alexandre Ingrevalo e por aqui no Estúdio 77, de segunda a sexta, das duas até às cinco da tarde, tem boa música brasileira, quadros especiais, informação, dicas culturais e também as participações dos nossos ouvintes. Então você que está aí acompanhando a gente em FM 77,9, pelo aplicativo Cultura Play, pela internet, no site culturabrasil.com.br, está convidado a participar. É só enviar sua mensagem para o nosso WhatsApp, dizendo a música que você quer ouvir. Eu atendo o seu pedido musical hoje até às 3 da tarde. Nosso WhatsApp é o 11, São Paulo, 973737229. 11 973737229. Participe e fique com a gente. Eu vou começar, vou abrir o Estúdio 77 de hoje com a cantora Céu relendo um clássico de Lulu Santos e Nelson Motta.

Tulipa Ruiz, aqui no bloco musical de abertura do Estúdio 77 de hoje pela Rádio Cultura Brasil. Com a Tulipa eu trouxe Proporcional, parceria dela com o Gustavo Ruiz. Antes a Lineker, dela, Charme, e abri o Estúdio 77 de hoje com a Cell, relendo De Repente Califórnia, música de Lulu Santos e Nelson Motta. 2:13 da tarde agora. Hoje é terça-feira, dia do nosso quadro Faixa Livre. Eu vou destacar músicas do belíssimo álbum do Criolo, Nó na Orelha, lançado há 15 anos, em 2011. Um disco que tem a clássica Não Existe Amor em SP, Subir os Dois Tiozinhos, Bogotá, Linha de Frente. Ainda hoje, Faixa Livre, celebrando os 15 anos de Nó na Orelha, álbum do Criolo. Hoje também é dia do quadro De Onde Vem a Canção. Vamos conhecer um pouquinho dos bastidores de criação da música Saigon, de Cláudio Cartier e Paulo César Feital, que ficou muito conhecida, né, na gravação de Emílio Santiago. E entre outros destaques nessa tarde, vamos relembrar um pouquinho de como foi a participação do grande ator Tony Ramos no Roda Viva, que ontem celebrou 40 anos no ar pela TV Cultura. E eu já vou seguir para a seleção do ouvinte. Você participa com a gente, pede a música que você quer ouvir e eu atendo o seu pedido musical hoje aqui até às 3 da tarde. É só escrever para a gente lá para o nosso WhatsApp da Rádio Cultura, que é o 11 São Paulo 97373-7229. 11 97373-7229. Vou atender nesse primeiro bloco aqui da seleção do ouvinte o Valmir e depois o Adriano Santos.

0: Walter Franco, dele mesmo, Coração Tranquilo. Essa quem pediu foi o nosso ouvinte Adriano Santos. E antes, outra participação que chegou por aqui no WhatsApp da Rádio Cultura, que é o 11 São Paulo 97373-7229. Ouvimos pedido musical do Valmir Elis Regina em O Bêbado e a Equilibrista, parceria de João Bosco com Aldir Blanc. 2h22, vou fazer um rápido intervalo, volto já com Estúdio 77 e com mais seleção do ouvinte. Até daqui a pouco.
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15: Estamos de volta, 2h27 da tarde. Vamos falar do tempo em São Paulo, sol forte, né? E a temperatura bem alta, 30 graus por aqui na Água Branca. A máxima hoje pode chegar aos 33 graus, segundo informações aqui dos meteorologistas do CGE, que é o Centro de Gerenciamento de Emergências da Prefeitura de São Paulo, que contam ainda que não há chuvas na cidade, porém, nas próximas horas de hoje até o início da noite, há previsão de pancadas rápidas e isoladas de chuva, com intensidade moderada, por vezes fortes, mas sem uma região preferencial para o início das precipitações. Aí o CGE conta que não se descarta a ocorrência de rajadas de vento em torno dos 50 km por hora, por ser um dia de ambiente pré-frontal. Isso a partir do fim da tarde de hoje, começo da noite, né? Vamos ver se assim será. E o CGE conta também que o tempo deve mudar no decorrer dos próximos dias com a passagem de uma frente fria aqui pelo estado de São Paulo. Calor forte nesse início da semana, temperaturas em declínio pelo menos até o sábado. Na quarta-feira, amanhã, está mantido alerta para pancadas de chuva e temporais isolados em várias regiões do estado paulista, o que inclui também a capital paulista. Essa condição é prevista a partir do fim da tarde e se estende para o período da noite de quarta. Além da chuva, há risco de queda de granizo e rajadas de vento que podem chegar e até superar os 60 km por hora em alguns momentos. Então, nesse contexto, fico alerta para possíveis transtornos, né, que a gente sabe. Muita chuva causa transtorno. Então, amanhã, mínima de 18, a máxima deve chegar aos 31 graus. 2h29 da tarde, eu volto aqui com mais seleção do ouvinte, mais participações chegando pelo nosso WhatsApp da Rádio Cultura, que é o 11 São Paulo 973737229. Eu vou atender a seguir o Anselmo Duarte, o Daniel Ruet e também a Nilza Ramos. Vamos lá.

Seleção do ouvinte aqui no Estúdio 77, pedidos musicais, participações que chegam pelo nosso WhatsApp da Rádio Cultura, que é o 11 São Paulo 973737229. Essa quem pediu foi a nossa ouvinte Neuza Ramos, Maria Naidar, de Alcino Correia, Nunca Vi Você Tão Triste. Antes da Neuza, eu atendi o Daniel Huet, o clássico de Paulo Vanzolini, Ronda, com a Márcia. E antes do Daniel, eu atendi a participação do Anselmo Duarte, Adalto Santos, de Gilberto de Carvalho e...

0: e Olegário Mariano de Papo pro Ar. 2h43, já já eu volto com mais Seleção do Ouvinte aqui no 77. Olha, hoje é 29 de setembro de 2026 e há exatos 40 anos, no dia 29 de setembro de 1986, uma segunda-feira, foi ao ar a edição de estreia daquele que viria a ser um dos mais tradicionais, mais importantes programas de entrevistas na televisão brasileira, que é o Roda Viva. Hoje, exatamente 40 anos da estreia desse grande programa, necessário programa na TV Cultura. À época, o apresentador era o jornalista Rodolfo Gamberini, que conduziu uma discussão no programa sobre redemocratização com o então ministro da Justiça, Paulo Brossard. 40 anos depois, o Roda Viva celebra o aniversário recebendo um dos maiores nomes da dramaturgia brasileira, o ator Tony Ramos, que acumula 62 anos de trajetória no teatro, no cinema e na televisão. No Roda Viva, apresentado pelo jornalista Ernesto Palha, Tony Ramos, de 78 anos, relembrou momentos marcantes de seus trabalhos, realizados, né, em maioria nas TVs Tupi e Globo. Tony Ramos, ele falou sobre como adapta a interpretação dele a depender do meio em que está atuando, incluindo o cinema. Ele foi muito cobrado sobre método, né? E aí o Tony tentou falar um pouquinho de como ele trabalha.
1: É óbvio que quando estou no cinema, eu trabalho com um circuito menor, é óbvio que eu vou ter que obedecer o que o diretor precisa, mas só quanto à marca. Se eu quiser fazer isso, eu vou dizer, eu sou latino, eu tenho que abrir esse braço. Abra, eu estou com a lente tal, dá para fazer. Quando eu for para 75, aí você não abra tanto. Aí eu procuro fazer aqui. Então, este tipo de cuidado não tem nada a ver, seja cinema, como você fala, e a minha formação é de quem ia a cinema, não ia no shopping, ia na rua.
0: Boa. Em outro trecho, o ator Tony Ramos exalta a importância da TV Cultura e da preservação das emissoras públicas para o Brasil, com ênfase para o Roda Viva, que completa 4 décadas de exibição.
1: Sempre me preocupo em ter responsabilidade com quem me assiste. E este é um programa icônico, é um programa que tem uma história riquíssima, numa emissora maravilhosa, numa emissora que tem uma história importante para o estado de São Paulo, mas como um todo hoje, com a possibilidade de você, com as transmissões modernas, tê-la em todo o país. A importância desta emissora, junto a tantos companheiros que por aqui passaram, o frescor dela sempre em busca, na sua programação, claro, de ser educativa, mas ao mesmo tempo dela ser e continuar a ser solta, à vontade, no esporte, no jornalismo, com responsabilidade, sempre.
0: Aí, mais um trechinho da participação do ator Tony Ramos no Roda Viva, exibido ontem à noite ao vivo pela TV Cultura, celebrando essa semana 40 anos no ar. A edição completa com o ator Tony Ramos já está disponível no canal oficial do Roda Viva lá no YouTube. O programa apresentado por Ernesto Palha vai ao ar toda segunda-feira, às 10 da noite, na TV Cultura. Viva o Roda Viva e viva Tony Ramos! Duas e 47 da tarde, trazer aqui uma informação para você, nosso ouvinte de São Paulo. O governo de São Paulo vai ampliar, a partir de amanhã, quarta-feira, o horário de funcionamento da linha 17 Ouro do Monotrilho, para o horário das 6 da manhã às 10 da noite. Então, ampliação de funcionamento, horário de funcionamento agora das 6 da manhã às 10 da noite na zona sul da capital paulista, a partir de amanhã. A ampliação ainda não comporta o horário comercial das demais linhas do sistema de trens, mas significa um avanço do horário atual de operação. A linha vai continuar em operação transitória, sem cobrança de tarifa, segundo o governo de São Paulo. Então, horário de funcionamento da linha a partir de amanhã, das 6 da manhã às 10 da noite, na Zona Sul de São Paulo. 2h48, vou voltar aqui para o bloco final da Seleção do Ouvinte de hoje. Eu vou atender as participações da Ivete e também da Mila Vilar.

0: Seleção do ouvinte aqui no estúdio 77, participações que chegam pelo nosso WhatsApp da Rádio Cultura, que é o 11 São Paulo 973737229. Esses foram os dois últimos pedidos dessa edição. Atendi a Mila Vilar, Edvaldo Santana, dele, Sou da Quebrada. Antes da Mila, participação da Ivete, Elis Regina, Diva Lins e Vitor Martins, aos nossos filhos. Muito obrigado a todos que participaram com a gente aqui nessa tarde de terça-feira da Seleção do Ouvinte, mas o Estúdio 77 continua. Hoje tem faixa livre, a gente celebra os 15 anos de lançamento do disco do Criolo, Nó na Orelha. Hoje tem também De Onde Vem a Canção, depoimento aqui sobre os bastidores de criação da música Saigon, grande sucesso eternizado pelo Emílio Santiago, entre outras atrações, até às 5 da tarde aqui pela Rádio Cultura Brasil. Fique com a gente. 3 minutos para as 3 da tarde, 2h57 agora. Vamos atualizar as notícias dessa última hora. A inadimplência das famílias no crédito livre, em que as condições são livremente pactuadas entre bancos e clientes, atingiu um novo recorde, que chegou a 8% em agosto, segundo dados divulgados hoje pelo Banco Central. É o maior nível da série histórica da autoridade monetária, iniciada em março de 2011. A alta mensal foi de 0,2 ponto percentual, enquanto o aumento em 12 meses até agosto foi de 1 ponto percentual nessa modalidade. Um em cada 5 estudantes que ingressa no ensino médio no Brasil não chega à conclusão da etapa e não permanece matriculado até 2 anos após o tempo previsto para o término. Segundo dados da Organização para a Cooperação e Desenvolvimento Econômico, o número representa 20% dos alunos da etapa no país, contra 12% na média dos países analisados pela organização. Aqui no Brasil, 79% dos novos ingressantes concluem o ensino médio nesse período, enquanto a média internacional é de 85%. E o chefe de auditorias da Autoridade Sanitária Europeia, Eric Tevernard, afirmou que o Brasil não voltará a vender carne bovina para a União Europeia em menos de 2 anos. Os embarques estão suspensos desde o início do mês porque, segundo a Autoridade Sanitária Europeia, o Brasil não cumpre as regras do bloco contra a aplicação de antimicrobianos restritos a humanos ou para crescimento do rebanho. Para retomar as importações, o Ministério da Agricultura apresentou aos europeus uma série de garantias de enquadramento. 2h59, outras informações aqui ao longo do Estúdio 77 de hoje e também às 6 da tarde no De Volta para Casa. Intervalo rápido, a gente volta já.
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14: 3:02, 31 graus em São Paulo, tarde quente de terça-feira, hoje dia 29 de setembro de 2026. Olá, muito boa tarde para você que está chegando agora aqui à Rádio Cultura. Bem-vindas, bem-vindos, bem-vindas ao Estúdio 77, ao vivo de segunda a sexta, das 2 até às 5 da tarde. Você nos acompanha aqui na Cultura em FM 77,9. Também estamos no aplicativo Cultura Play e lá no site culturabrasil.com.br. Eu sou Alexandre Ingrevalo e por aqui, boa música brasileira, quadros especiais, informação, dicas culturais e também as participações dos nossos ouvintes. Fique com a gente. Hoje é terça-feira, é dia do nosso quadro Faixa Livre e o meu destaque de hoje é o álbum Nó na Orelha, lançado pelo cantor, compositor, criolo há 15 anos, em 2011. Disco que traz músicas como essa.

0: grande sucesso do Criolo, Não Existe Amor em SP, composição do próprio Criolo, que foi lançada no disco Nona Orelha, Discão, que ele lançou em 2011, já 15 anos do lançamento. Eu destaco faixas desse belo álbum hoje aqui no quadro Faixa Livre no Estúdio 77. 3 e 8, então, Não Existe Amor em SP com o Criolo, né? Talvez a música de maior sucesso desse trabalho, mas o disco tem outras músicas importantes também que apareceram no repertório de Nona Orelha, lançado há 15 anos, como essa daqui.
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0: Faixas de Nó na Orelha, discão lançado pelo cantor, compositor Criolo há 15 anos, em 2011. Meu destaque de hoje aqui do quadro Faixa Livre, eu trouxe mais duas do Criolo com ele. Bogotá e Antes Subir os Dois, Tiozinho. Eu tive um estagiário aqui na Rádio Cultura, o meu querido Rodolfo Moraes, que ele me dizia assim, não vai programar Bogotá hoje? Eu até fiquei um tempo sem programar, porque dizia que eu punha muito Bogotá aqui com o Criolo nas minhas programações musicais. Eu sempre que eu coloco ou ouço essa música, eu lembro do Rodolfo. Mas não vai programar Bogotá hoje, né? Muito bem. 3h17, ainda hoje eu volto com outras faixas aqui do álbum Nó na Orelha, do Criolo, no Estúdio 77. Intervalo rapidinho, já voltamos.
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4: 3:19 de volta com Marisa Monte.

Nesse bloco musical, ouvimos Passarinhos com Emicida e Vanessa da Mata juntos, parceria do Emicida com Xuxa Levi. Foi um bloco pássaros aqui que eu preparei, né, no Estúdio 77. Antes, Bem Te Vi com o JP e a Bruna Black, música de Jordan Villas e Morgana. E Abri com a Marisa Monte, do Caetano Veloso, Sou o Seu Sabiá. 3h29 da tarde agora. E olha, a série Palcos SP do Teatro Cacilda Becker tem suas últimas apresentações nesta semana com 4 espetáculos gratuitos. Durante o período de um mês, foram realizadas 20 performances em 5 teatros diferentes. A montagem de hoje será inventário, abordando os momentos finais da escultora francesa Camille Claudel. Na quarta manhã, o monólogo Deixa Comigo tem na trama uma trabalhadora doméstica que compõe sambas ao longo de sua rotina em uma casa de classe média. Quinta-feira, o texto clássico de Miguel Falabella, A Partilha, será encenado, né, um reencontro de 4 irmãs que discutem a divisão de bens após o falecimento da mãe delas, esse texto que também virou filme, dirigido pelo Daniel Filho. Na sexta e no sábado, o monólogo Tip, Antes Que Me Queimem, Eu Mesma Me Atiro no Fogo, ganha vida com Mila Fernandes, descrevendo com humor ácido experiências próprias constrangedoras, dolorosas e cômicas, enquanto trabalhava como modelo de webcam. Todas as apresentações da série Palcos SP são gratuitas e acontecem às 8 da noite lá no Teatro Cacilda Becker, que é aqui na região da Lapa, Rua Tito, número 295. A entrada é gratuita e os ingressos poderão ser retirados uma hora antes de cada apresentação na bilheteria do Teatro Cacilda Becker. E a capital paulista está recebendo essa semana as edições anuais de 2 eventos que unem cultura e gastronomia. Essa nota aqui é para dar uma fominha nessa hora. O Breakfast Weekend e o São Paulo Food Film Fest. O festival Breakfast Weekend é o primeiro destaque. Sob o tema Sabores do Mundo, o projeto vai acontecer até 25 de outubro em hotéis, cafeterias e restaurantes de São Paulo e também na região metropolitana, incentivando o público a consumir o café da manhã como um programa de lazer. O circuito oferece combos e bufês a preços que variam de R$ 39 a R$ 129, aquele cafezão da manhã de hotel, né? Uma possibilidade para ir aqui em São Paulo sem viajar. Você acessa a lista de estabelecimentos do site breakfastweekend.com.br. Lá é possível também conhecer a disponibilidade de reservas. Já com foco no audiovisual, a quinta edição do São Paulo Food Film Fest será realizada até 14 de outubro com entrada gratuita. Deixa eu soltar aqui meu teminha. Muito bem. Com entrada gratuita lá no Reserva Cultural, no Centro Cultural São Paulo, na Biblioteca Roberto Santos e também nos CELS do Circuito SP Cine. Serão exibidos 42 filmes que discutem a relação da sociedade com a comida, com direito a degustações de pratos inspirados em filmes como A Viagem, de Chihiro e Matilda. A programação exibe ainda documentários sobre o sistema alimentar em diferentes partes do mundo e celebra os 50 anos do filme brasileiro Dona Flor e Seus Dois Maridos. Além disso, serão promovidos aulas, debates e uma feira de gastronomia nos dias 9, 10 e 11 de outubro lá no Centro Cultural São Paulo. Você encontra os detalhes todos em spfoodfilmfest.art.br, o arte com um temudo, spfoodfilmfest.art.br ou no Instagram também, @spfoodfilmfest. Dicas culturais aqui para dar uma fominha nessa tarde. 3h33 da tarde, vamos com música aqui no Estúdio 77. Eu abro o próximo bloco com Erasmo Carlos e Adriana Calcanhoto juntos.

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1: Caramba.
2: Gostou?
1: É Erasmo. Que delícia.

0: Tim Maia, dele mesmo, Chocolate. Antes, aqui no Estúdio 77, eu trouxe o encontro do Erasmo Carlos com Adriana Calcanhoto, parceria do Erasmo com o Roberto Carlos, Ilegal, Imoral ou Engorda. 3h41, rápido intervalo, a gente volta já.
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0: Agora são 3h43 e eu abro o próximo bloco aqui do 77 com Eduardo Lussec.

Ouvimos Maria Rita de Dudu Falcão, Feliz, e antes Eduardo do Sec, dele Me Segura. 3h49 da tarde, eu quero convidar você, nosso ouvinte, você que está aí acompanhando a Rádio Cultura, o Estúdio 77, em FM 77,9, pela internet, lá no site culturabrasil.com.br, pelo aplicativo Cultura Play, te convido a participar da nossa setlist dessa semana. Toda sexta-feira, 4 da tarde, eu trago aqui no 77 a nossa setlist. A cada semana, uma seleção musical com um tema diferente, feita por você, nosso ouvinte. Eu proponho, né, sugiro aqui um tema na segunda-feira e ao longo da semana você, nosso ouvinte, participa com sugestões musicais dentro dessa proposta lá pelo WhatsApp, que é o 11 São Paulo 973737229. Semana, né, de eleição, todo mundo tenso, todo mundo fica um pouco preocupado. Então, qual é a ideia dessa setlist? Para a gente relaxar, desanuviar um pouquinho. Então, música para esquecer os problemas. Músicas para esquecer os problemas é a setlist desta sexta-feira. Qual é a sua favorita ou as suas, né? Quais são as suas favoritas? Aquelas que você entra no carro, entra em casa, liga ali o som e fala: eu não quero pensar em nada, eu quero ouvir essa música e me transportar para outro mundo, relaxar. Essa que eu quero saber então. Divide com a gente aqui pelo WhatsApp, 11 São Paulo 9. 73737229, 11 973737229, as músicas sugeridas pelos ouvintes. Vamos apresentar aqui no programa na sexta-feira, às 4 da tarde. Eu vou seguir com uma aqui para te inspirar a participar da nossa setlist.

0: As Frenéticas em Dancing Days, música de Nelson Motta e Rubens Queiroz, para te inspirar a participar aqui com a gente da setlist da semana, músicas para esquecer os problemas. Pode ser algo dançante, um arrasta-pé, o que você quiser dividir com a gente. 11 São Paulo 973737229, sexta-feira, 4 da tarde, setlist aqui no Estúdio 77. Bom, faltando 3 minutos para as 4 da tarde, vamos aqui para o nosso giro de notícias. O ministro do Supremo Tribunal Federal, Gilmar Mendes, decidiu hoje manter a quebra de sigilo bancário e fiscal de Daniele da Nóbrega, ex-esposa do miliciano Adriano da Nóbrega. Ela foi assessora de Flávio Bolsonaro quando o senador era deputado estadual no Rio de Janeiro. Na decisão, o ministro Gilmar Mendes disse que a medida foi requerida pelo Ministério Público do Rio de Janeiro, justificada por provas autônomas e independentes que constatariam que ela, Daniele, foi funcionária fantasma na Alerge. O IBGE revelou hoje que a taxa de desemprego ficou em 5,3% no trimestre encerrado em agosto deste ano. O resultado representa uma queda de 0,3 ponto percentual em relação aos 3 meses anteriores. A população ocupada atingiu 103 milhões e 500 mil pessoas, o maior nível da série histórica. E o presidente dos Estados Unidos, Donald Trump, disse hoje que não quer trabalhar com o presidente da China, Xi Jinping, na definição de regras para inteligência artificial. Segundo Trump, essa cooperação dificultaria o trabalho das empresas americanas para desenvolver produtos de IA melhores do que os das concorrentes chinesas. O presidente americano afirmou também que conversou sobre inteligência artificial com Xi Jinping durante a visita do líder aos Estados Unidos na semana passada e que o país já trabalha com o governo chinês de muitas maneiras. Agora, faltando um minuto para as 4 da tarde, eu lembro que um resumo com as principais notícias do dia você acompanha sempre de segunda a sexta, às 6 da tarde, no De Volta para Casa. Eu vou para um rápido intervalo e volto com o Estúdio 77 e o nosso quadro De Onde Vem a Canção, hoje com os bastidores de criação da música Saigon. Até já.
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3: 4:01, voltamos com o Estúdio 77 ao vivo até as 5 da tarde aqui pela Rádio Cultura Brasil. Você nos acompanha em FM 77,9, também no site culturabrasil.com.br, pelo aplicativo Cultura Play. E eu lembro que a partir desta sexta-feira agora, com o fim do horário eleitoral gratuito, a Rádio Cultura Brasil volta ao ar no canal 2.5. Então, a partir da 00h desta sexta-feira, você volta a nos acompanhar também na TV aberta, no canal digital 2.5, hein? A partir da meia-noite desta sexta-feira, com o fim do horário eleitoral gratuito no rádio e na televisão. 4:02, eu sou Alexandre Ingrevalo por aqui, boa música brasileira, quadros especiais, informação e as participações dos ouvintes. Hoje é terça-feira, é dia também do nosso quadro De Onde Vem a Canção. Nós vamos acompanhar agora um depoimento do nosso acervo aqui da Rádio Cultura, do compositor Paulo César Feital, contando um pouquinho dos bastidores de criação da música Saigon, grande sucesso gravado pelo cantor Emílio Santiago.
4: Saigon tem uma história extremamente peculiar, ou, aliás, diferente. Porque Saigon foi pedido pela Som Livre, foi gravado, o disco foi prensado e não foi para as lojas. E meu parceiro, Cláudio Cartier, eu e ele na época, cheios de raiva e fulos, partimos para o trabalho, para trabalhar Saigon sozinhos. Levamos para a noite, levamos para já, nós mesmos bancamos tudo. E Saigon deu certo, pela via inversa, né? Em vez de procurar as FMs, as AMs, ela estourou na noite, né? Com as cantoras da noite. Depois, Beth Carvalho gravou, Cartier gravou primeiro, Leni Andrade gravou, depois estourou na voz do Emílio, uma música que já tocava há 3 anos e meio. Entende? Então, ela tem uma história, o Saigon, que na minha opinião é uma coisa que todo mundo podia tentar. Eu digo que aqueles que estão, se desiludem, que não se desiludam nunca, partam para a luta, que talvez dê certo, e é isso aí, tem de lutar contra.

Emílio Santiago em Saigon, composição de Cláudio Cartier e Paulo César Feital. Meu destaque de hoje aqui do quadro De Onde Vem a Canção no Estúdio 77. 4 horas, 9 minutos, a gente segue com música. Agora tem Leila Pinheiro.

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0: Calbi Peixoto, registro ao vivo, dois para lá, dois para cá, música de João Bosco e Aldir Blanc. Antes também de João e Aldir, eu trouxe Cabaré, gravação de Elis Regina, e abri esse bloco musical aqui do Estúdio 77 com a Leila Pinheiro em Bessame, música de Flávio Venturini e Murilo Antunes. 4:22, vamos para um rápido intervalo e 77, o Estúdio 77 volta já aqui pela Rádio Cultura Brasil.
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7: 4h25 da tarde, voltamos com Rita Lee.

Essa foi a Ludmilla em Benjamin, música de Mário Rossi e Roberto Martins. Antes, Rita Lee, versão da própria Rita. Música Cesse Bom. 4:30 da tarde agora. Vamos saber do trânsito e da previsão do tempo aqui em São Paulo. Lembrando que logo mais às 5 da tarde o rodízio volta a valer no centro expandido de São Paulo, né? Das 5 da tarde até às 8 da noite. Rodízio valendo hoje, terça-feira, para carros com placas finais 3 e 4. CT registra na Zona Oeste 101 km de lentidão, 85 na Zona Leste, 82 na Zona Sul, Zona Norte tem 42 e o Centro tem 31 km. E a previsão do tempo para amanhã e também para quinta-feira. O CGE, que é o Centro de Gerenciamento de Emergências da Prefeitura de São Paulo, conta que amanhã, quarta-feira, está mantido alerta para pancadas de chuva e temporais isolados em várias regiões do estado de São Paulo, incluindo a capital paulista. Essa condição é prevista a partir do fim da tarde de quarta-feira e se estende para o período da noite. Além da chuva, amanhã há risco de queda de granizo e rajadas de vento que podem chegar e até superar os 60 km por hora em alguns momentos. Então, fica aí o alerta. Amanhã, mínima de 18, máxima de 31 graus. Na quinta-feira, dia 1º de outubro, o CGE conta que as temperaturas máximas despencam em função da presença da frente fria. O dia na quinta vai começar com 16 graus e a máxima não deve passar dos 23 graus. A quinta-feira será marcada por muitas nuvens, pancadas isoladas de chuva entre a tarde e a noite, ainda com riscos de rajadas de vento ali em torno dos 50 km por hora. 4:32. Ainda hoje eu trago aqui no 77 mais faixas do álbum Nó na Orelha, que o Criolo lançou há 15 anos em 2011. Discão, já já. Por enquanto a gente segue ouvindo Zeca Pagodinho. Depois tem Gilberto Gil. Música.

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0: Gilberto Gil, na música de Zeca Pagodinho e Jorge Aragão, Não Sou Mais Disso. E antes, o próprio Zeca Pagodinho cantou de Senhor Jura. 4h39 da tarde agora, vou para um rápido intervalo e volto com mais Faixa Livre, 15 anos do disco Nó na Orelha de Criolo.
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Muito bem, 4 horas 41 minutos, de volta com o Estúdio 77, também com a segunda parte do nosso quadro Faixa Livre, hoje destacando músicas do álbum Nó na Orelha, do cantor, compositor Criolo, lançado há 15 anos, em 2011. Vou para a segunda parte, então, vou trazer mais 3 faixas que foram lançadas nesse bonito trabalho do Criolo de 15 anos atrás.

Mais três faixas do disco Nó na Orelha, lançado pelo cantor, compositor, crioulo há 15 anos, em 2011. Meu destaque de hoje aqui do quadro Faixa Livre no Estúdio 77. Ouvimos mais três composições do crioulo: Samba Sambei, Linha de Frente e Freguês da Meia-Noite. Fechando então aqui o meu destaque a esse belíssimo álbum do crioulo lançado em 2011, Nó na Orelha. Agora faltando 5 minutos para as 17h, vamos aqui para o nosso último giro de notícias do Estúdio 77 de hoje. O Ministério do Trabalho e do Emprego revelou hoje que a economia brasileira gerou 165.827 mil empregos formais em agosto. O resultado representa uma alta em relação ao mesmo mês de 2025, com 11 mil empregos com carteira assinada a mais. De acordo com o Ministério do Trabalho, 1.134.033 empregos formais foram criados no Brasil de janeiro a agosto deste ano, o que representa uma queda de 25,2% na comparação com o mesmo período de 2025. O Ministério da Justiça divulgou hoje o balanço de ações dos primeiros dias de vigência da medida provisória que proíbe as BETs no Brasil. Segundo o Ministério, já foram encaminhados pedidos para bloqueio de 5.209 sites de apostas por meio de atuação da Anatel e do Comitê Gestor da Internet no Brasil. Além disso, houve a notificação para remoção até 6 de outubro de 186 aplicativos disponíveis nas lojas da Apple e do Google. E a Organização dos Estados Americanos anunciou uma comitiva estrangeira formada por representantes de ao menos 3 países. Essa comitiva vai acompanhar a votação das eleições brasileiras neste próximo domingo. Em agosto, a entidade já havia informado que iria atuar como observadora internacional no processo eleitoral brasileiro, assim como também atuará no do Paraguai e do Peru. É comum nas eleições aqui no Brasil que entidades nacionais e estrangeiras atuem como observadoras. Lembrando que um resumo com as principais notícias do dia você acompanha no De Volta para Casa logo mais a partir das 6h.

0: 4h57, assim vamos encerrando a edição de hoje do Estúdio 77, que tem produção, seleção musical e apresentação minhas. Eu sou Alexandre Ingrevalo, redação de jornalismo, Sandra Vasconcelos, apoio de jornalismo, Giovana Chaves e Gabriel D'Ângelo, apoio de produção, Vitor Costa, mídias digitais, Bruno Trentin, ele que também fez pergunta ontem para o Tony Ramos, lá no Roda Viva, pela TV Cultura. A seguir, você acompanha o Diversas com a Fabiana Ferraz. Eu agradeço demais a sua companhia. Valeu, muito obrigado também pela sua participação. Tenha um ótimo final de tarde. Amanhã, quarta-feira, eu te espero com mais Estúdio 77 a partir das 2 aqui na Rádio Cultura Brasil. Deixo aquele abraço. Até amanhã. Tchau.
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11: 16 horas 59 minutos.
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15: Olá, seja muito bem-vinda, seja muito bem-vindo. Mais uma edição do Diversas no Ar. Toda semana eu trago um recorte feminino da cena musical contemporânea do Brasil. E hoje eu abro com a Pitty, maravilhosa Pitty, que anuncia a chegada de um novo álbum que leva o nome dela, previsto para outubro. E ela lançou o single Sobremesa para abrir os caminhos. A gente começa com Sobremesa, Pitty.

Ouvimos Pitch com Sobremesa, abrindo diversas hoje. E agora eu sigo com mais baianas por aqui. Michelle Abu, do álbum Qual é o Tambor? A gente ouve Qual é? E na sequência, Larissa Luz, com A Fúria do Tambor, do novíssimo Desmonte.

0: Essa foi Larissa Luz, ouvimos A Fúria do Tambor, do álbum Desmonte, de 2026. E antes, toquei Michelle Abu, do trabalho Qual é o Tambor? Ouvimos Qual é.
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0: Agora tem Vanessa da Mata, a gente ouve Maria Sem Vergonha.

Elza Soares, No Tempo da Intolerância. Música de Elza Soares, Pedro Loureiro, Humberto Tavares e Jefferson Júnior. Do álbum póstumo da Elza, No Tempo da Intolerância. E antes, Vanessa da Mata, ouvimos Maria Sem Vergonha. Sigo com Ju Estraçacapa, com essa releitura da sua própria obra, com as participações de Alen Oléria e Açucena. A gente ouve Triste Louco...

Essa foi Gal Costa, de Moraes Moreira e Galvão. Relembramos Dê um Rolê. E antes, Juiz Traça a Capa, com as participações de Helen Oléria e Açucena, Triste Louco ou Má. Agora tem Mariana Volker com Raquel Reis por aqui. A gente ouve Feitiço. Música.

0: Essa foi Mariana Volker e Raquel Reis, Feitiço. Eu vou para o intervalo e já retorno com os Diversas, rapidinho.
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5: De volta com o Diversas, e a gente segue com Kátia de França, Fênix.

Ouvimos Josiara, ela junto com Margarete Menezes, Lado a Lado, composição de Josiara. Toquei antes Fênix, Kátia de França, dela. Mais Paraíba por aqui, a gente vai com Bicharte, dela e Big Jazzy, Maria Padilha.

0: Ouvimos Luana Flores, com a participação de Juliana Linhares, Alumeia, de Luana Flores e Ramiro Galas. E antes, Bichart, dela e Big Jazzy, Maria Padilha.
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0: Tulipa Ruiz, Pluma Black.

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Eu me apaixonei por um emoji. Para ser mais específico, eu me apaixonei pelo emoji da Via Láctea, sabe? Aquele que é um quadrado com uma noite estrelada dentro. E daí que todo dia eu pego meu celular e olho para esse mini quadradinho. Eu olho fundo, eu olho com força, torcendo para o impossível acontecer. Vai que ali dentro aparece uma estrela cadente, daquelas que quando vem a gente pode fazer um pedido. Se ela vier, eu já sei o que eu vou pedir.

Ouvimos Marina Mello com a participação de Maurício Pereira, do trabalho Ousar Abrir, da Marina, de 2025. Ouvimos Prometeu, composição dela. E antes, Pluma Black, Tulipa Ruiz, dela e Negro Léo.

0: Essa foi Bia Ferreira. Ela junto com a cubana La Dame Blanche. Ouvimos Algoritmo. E assim eu encerro essa edição do Diversas. Agradeço a sua companhia. Na próxima terça-feira eu trago um novo episódio. O Diversas conta com o apoio de produção da Marina Bertazzoni. Edição e montagem, Carlos Lima.
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6: 17h59.
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10: 6h.
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10: Olá, ouvinte, seja muito bem-vindo ao De Volta para Casa desta terça-feira, 29 de setembro. Eu sou Madeleine Alves, nós vamos juntos até às 7 da noite com os destaques do noticiário nacional, internacional e ouvindo a boa música instrumental do nosso país. Começamos com Théo de Barros ao violão, dele, Menino das Laranjas.

Ouvimos com Théo de Barros ao violão dele, Menino das Laranjas. Pesquisa Quest, divulgada há pouco, mostra o governador Tarcísio de Freitas, candidato à reeleição em São Paulo, com 44%, e Fernando Haddad com 24% das intenções de voto. Em 2026, serão eleitos dois senadores em cada estado e no Distrito Federal. Na pesquisa Quest, Guilherme de Ritchie tem 18%. Eram 16% em 23 de setembro. Marina Silva tinha 13% e passou para 15%. Simone Tebet tinha 12% e agora tem 15%. André do Prado tem 12%. Antes eram 8%. A Quest ouviu 1.800 pessoas entre os dias 25 e 28 de setembro. A margem de erro é de 2 pontos percentuais para mais ou para menos e o nível de confiança é de 95%. O ministro Luiz Fux, do Supremo Tribunal Federal, contrariou hoje a ordem de Flávio Dino e determinou novamente a suspensão de publicações sobre Nossa Senhora Aparecida. Como ministro do Tribunal Superior Eleitoral, André Mendonça havia determinado na sexta-feira a derrubada de publicações que tratassem como verídica a notícia de que Flávio Bolsonaro iria retirar de Nossa Senhora Aparecida o título de padroeira do Brasil. A campanha de Flávio recorreu e Luiz Fux, ou melhor, a campanha de Flávio Bolsonaro recorreu a Luiz Fux após Flávio Dino, no domingo, liberar publicações na internet sobre Nossa Senhora Aparecida. Fux disse ainda que sua decisão não caça a do colega, apenas suspende-lhe os efeitos externos até a deliberação do colegiado em referência ao plenário do Supremo. E o ministro Gilmar Mendes do Supremo Tribunal Federal decidiu hoje manter a quebra de sigilos bancário e fiscal de Daniele da Nóbrega, ex-esposa do miliciano Adriano da Nóbrega. Daniele foi assessora de Flávio Bolsonaro quando ele era deputado estadual no Rio de Janeiro. Os possíveis desvios no gabinete do político foram alvo de investigação do Ministério Público em 2020. Em 2022, o Tribunal de Justiça do Rio rejeitou a denúncia e não houve julgamento sobre possível prática de rachadinha por parte de Flávio Bolsonaro. Em 2023, o MP apresentou outra ação por improbidade administrativa, que autorizou a quebra de sigilo. Na decisão de hoje, Gilmar Mendes afirmou que existem provas autônomas e independentes que constatam que Daniele foi funcionária fantasma na Assembleia Legislativa do Estado do Rio de Janeiro. Às 6h07, Acordo Som, de Mu Carvalho, Semente Mágica.

Com a cor do som, nós ouvimos de Mu Carvalho, Semente Mágica. O Brasil continua com um mercado de trabalho aquecido, com a taxa de desemprego em níveis mínimos da série histórica e o rendimento em alta. Ainda assim, as famílias convivem com um orçamento apertado e o aumento do endividamento. O contraste aparece em dois indicadores divulgados hoje. O Instituto Brasileiro de Geografia e Estatística mostra que a taxa de desemprego no país ficou em 5,3% no trimestre encerrado em agosto, com recorde na população ocupada, 103 milhões de pessoas. Ao mesmo tempo, dados do Banco Central mostram que a taxa média de inadimplência nas operações de crédito subiu para 5% em agosto. É o maior patamar desde o início da série histórica, em março de 2011. Para economistas, o mercado de trabalho tem ajudado a sustentar a renda e o consumo. Mas a manutenção dos juros altos por tanto tempo desacelera a atividade e, com o crédito mais caro, contribui para o aumento da inadimplência. O presidente do STF, Edson Fachin, determinou medidas de aperto no controle e na fiscalização da emissão de precatórios. Os tribunais terão que informar a eventual existência de precatórios expedidos irregularmente, antes de comprovado o trânsito em julgado. Precatórios são ordens de pagamento expedidas pela Justiça para cobrar de municípios, estados ou da União o pagamento de dívidas que eles têm após uma condenação judicial definitiva. Também será lançado no próximo mês a calculadora do crédito de precatórios. Essa ferramenta vai permitir que qualquer pessoa possa conhecer o valor atualizado do seu crédito. São 6 horas e 13 minutos. Vamos ouvir com Rogério Rochlitz e grupo Dele Simbora.

0: Nós ouvimos com Rogério Rochlitz aos teclados e grupo dele, Simbora. O Ministério da Justiça divulgou o balanço de ações dos primeiros dias de vigência da medida provisória que proíbe as bets no país. Já foram encaminhados pedidos para bloqueio de 5.209 sites de apostas por meio da atuação da Anatel e do Comitê Gestor da Internet no Brasil. Além disso, houve a notificação para remoção, até 6 de outubro, de 186 aplicativos disponíveis nas lojas da Apple e Google. O governo também iniciou processos administrativos contra empresas de apostas flagradas em irregularidades. A linha 17, Ouro, do metrô de São Paulo, começa a operar das 6 da manhã às 10 da noite, a partir de amanhã. Esse horário será mantido de segunda a sábado. Ainda não haverá cobrança de passagem, porque o sistema continua em fase de testes. Inaugurado em 31 de março, com horário reduzido, o monotrilho, que faz a ligação ao aeroporto de Congonhas, estava com operação limitada até esta terça. O ramal faz conexão com as linhas 5, Lilás e 9, Esmeralda, do metrô e do trem metropolitano de São Paulo, respectivamente. O número de trens também será ampliado. Às 6 horas e 19 minutos, um rápido intervalo e já voltamos.
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7: Voltamos, 6h22. Um em cada cinco estudantes que ingressam no ensino médio no Brasil não chega à conclusão da etapa e não permanece matriculado até 2 anos após o tempo previsto para o término. Os dados são da Organização para a Cooperação e Desenvolvimento Econômico. O número representa 20% dos alunos da etapa no país, contra 12% na média dos países analisados pela organização. No Brasil, 79% dos novos ingressantes concluem o ensino médio nesse período, enquanto a média internacional é de 85%. A terça-feira teve sol entre nuvens, com temperatura máxima de 32 graus. Áreas de instabilidade devem provocar pancadas isoladas de chuva nas próximas horas. O tempo muda nos próximos dias, com a passagem de uma frente fria, com temperaturas em declínio, pelo menos até o sábado. Para amanhã, está mantido o alerta para pancadas de chuva e temporais em pontos isolados em várias regiões do estado paulista, o que inclui a capital. Essa condição é prevista a partir do fim da tarde. Além da chuva, há risco de queda de granizo e rajadas de vento, que podem chegar a superar os 60 km por hora em alguns momentos. As temperaturas variam entre mínima de 18, máxima de 31. Percentuais de umidade do ar entre 42% e 95%. No momento, 27 graus. São 6h24, Quaternália, sobre um tema de desmonte.

0: Ouvimos com Quaternália, de Christian Dosa, sobre um tema de desmonte. Daqui a pouco tem Jornal da Cultura. Rita Lisauskas já está aqui no estúdio para contar para a gente sobre os destaques da edição de hoje. Tudo bem, Rita?
1: Oi, Madeleine, boa noite.
0: Boa noite. Bom,
1: hoje no Jornal da Cultura a gente vai falar sobre esse imbróglio entre o Supremo Tribunal Federal e o Tribunal Superior Eleitoral. O ministro Luiz Fux, do Supremo, suspendeu a decisão do ministro do STF, Flávio Dino, e restabeleceu uma ordem anterior do ministro André Mendonça, do TSE, para retirar das redes sociais publicações que associam Flávio Bolsonaro e sua família a uma suposta tentativa de tirar Nossa Senhora Aparecida, né, do título de padroeira do nosso país, do Brasil. A gente falou um pouquinho sobre isso aqui ontem, mas é um novo capítulo, né? Então, em poucos dias, o caso passou por três ministros. Primeiro, André Mendonça determinou a retirada dos conteúdos, aí Flávio Dino liberou as publicações e agora o Luiz Fux voltou a mandar a removê-las. E o Fux pediu para que a decisão, né, dele seja analisada pelo plenário do Supremo. Ou seja, a disputa agora vai além desse conteúdo das publicações e abre ali uma discussão sobre os limites da atuação individual dos ministros e a relação entre o Supremo e o STF. O presidente do TSE, Cássio Nunes Marques, pediu ao presidente do Supremo, Edson Fachin, mudanças na distribuição dessas ações eleitorais, alertou para o risco de interferência do STF nas decisões da Justiça. Ou seja, a gente continua falando de Supremo Tribunal Federal há 6 dias das eleições. A gente vai falar também que o governo federal foi à justiça para cobrar das empresas de apostas, das bets, os prejuízos que foram provocados por ela no sistema público de saúde. A Advocacia Geral da União pede pelo menos 1 bilhão por danos morais coletivos, além do ressarcimento dos gastos do SUS com o tratamento de pacientes que têm a ludopatia, né, que é a dependência em jogos. Segundo dados apresentados pelo governo, 28 milhões de brasileiros fazem apostas, 10 milhões, quase 11 milhões apresentam um padrão de jogo de risco, né, ou problemático, e especialistas alertam que mesmo com a proibição das bets, parte dos apostadores pode migrar para plataformas clandestinas. Ou seja, a gente teve o governo via medida provisória proibindo as bets e agora o mesmo governo indo à justiça para cobrar essas empresas de apostas pelos prejuízos que causaram aos apostadores. E falando em saúde, a gente vai falar sobre a obesidade, que entre os brasileiros com 25 anos ou mais que triplicou em pouco mais de 3 décadas. Então, a gente tinha 7,8% em 1990 de pessoas obesas e agora a gente tem 27,7% em 2023. A gente vai aproveitar para discutir essa questão do Ministério da Saúde, que decidiu politicamente, pelo menos até agora, a liberação dessas canetas emagrecedoras, né, que a gente chama, para essa população. E a gente vai falar sobre os próximos passos, né, porque depende aí da Conitec decidir quem vai ser elegível e a partir de qual momento. E a gente vai estar com o Gonzalo Vecina, que é médico sanitarista, professor da Faculdade de Saúde Pública da USP, que vai ajudar a gente a entender, né, um pouquinho isso, e a professora de Relações Internacionais da ESPM, a Denilde Holzhacker.
0: Obrigada, Rita. Um beijo para você. Até amanhã.
1: E 8h55 a gente está no ar.
0: Isso. Agora, 6h32. Vamos ouvir Wagner Tiso ao piano. Dele, Mataburro.

Nós ouvimos com Wagner Tiso ao piano dele, Mata Burro. O Conselho de Ministros do Governo da Espanha aprovou hoje a suspensão do despejo de inquilinos até 2030, em uma tentativa de conter a crise habitacional que alimenta protestos em todo o país. Dois decretos-lei devem ser levados à votação na sexta-feira, no Parlamento, onde o governo, liderado pelo socialista Pedro Sánchez, não detém maioria. A falta de moradia acessível é um problema crônico na Espanha há anos, mas a indignação com o despejo de Mari Carmen Abascal, uma aposentada de 87 anos, de Madrid, na última quarta-feira, provocou uma comoção nacional. E, depois dos protestos, Mari Carmen Abascal aceitou uma proposta do fundo proprietário do apartamento e voltará a alugar a residência. O rei Mohamed VI do Marrocos nomeou hoje a ex-prefeita da capital, Marrakech, Fátima El Mansouri, como chefe de governo. Ela é a primeira mulher a ocupar o cargo no país, segundo um comunicado do Palácio Real. Aos 50 anos, El Mansouri assume o posto depois que o Partido da Autenticidade e Modernidade, o PAN, ficou em primeiro lugar nas eleições parlamentares da última quinta-feira. A legenda conquistou 97 das 395 cadeiras da Câmara dos Representantes, mas ficou abaixo das 198 cadeiras necessárias para obter maioria parlamentar. 6h38. Na sequência, Camerata Carioca, de Jacó do Bandolim, Noites Cariocas.

0: Ouvimos com Camerata Carioca, de Jacó do Bandolim, Noites Cariocas. Às 6h42, vamos para um rápido intervalo. Voltaremos já já.
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3: Agora 6h46, já voltamos com uma rápida olhadinha no trânsito da capital. 823 quilômetros de lentidão na cidade. O motorista enfrenta maior dificuldade na região sul, com 219 quilômetros de lentidão. Três senadores democratas dos Estados Unidos enviaram uma nova carta ao secretário de Estado, Marco Rubio, na qual afirmam que ações do governo Trump ameaçam a relação estratégica com o Brasil. Os senadores destacam uma campanha de interferência e desestabilização no país às vésperas da eleição presidencial. O documento é assinado por Peter Welch, Tim Kaine, Jeanne Shaheen. Os dois últimos integram o Comitê de Relações Exteriores.

Os três senadores afirmam estar preocupados com ações que, segundo eles, ameaçam nossa aliança estratégica com o Brasil e minam a segunda maior democracia do hemisfério ocidental, antes da eleição presidencial. O excesso de peso se tornou o principal fator de risco associado à saúde da população brasileira, ultrapassando a hipertensão, segundo um estudo publicado na revista The Lancet Regional Health Americas. A análise mostra que o país avançou no controle da pressão alta e do tabagismo, mas não conseguiu conter o crescimento da obesidade. A hipertensão ocupava a liderança entre os fatores de risco, analisados no início do período estudado. Com a redução de seu impacto sobre a saúde da população, passou para a segunda posição. O estudo também identificou mudanças relacionadas ao tabagismo. A redução da exposição ao cigarro contribuiu para diminuir sua participação entre os principais fatores associados à perda de saúde no país. São 6h48. Grupo Pau Brasil, de Marlui Miranda, Olho d'Água.

0: Ouvimos Olho d'Água, de Marlon e Miranda, com o Grupo Pau Brasil. O Roda Viva desta segunda-feira recebeu o ator Tony Ramos, um dos mais importantes nomes da dramaturgia brasileira. Em resposta a uma pergunta feita pelo público, ele falou sobre alguns dos papéis mais desafiadores da carreira.
1: 29 de junho passado, portanto há 3 meses, eu completei 62 de carreira. Então eu tenho muito claramente que é quase difícil demais para mim escolher um que tenha exigido mais ou menos de mim. Eu vou passar Grande Sertão Veredas, onde eu fiz o Reobaldo, dessa grande obra do Guimarães Rosa. Foi difícil. Ficar nu em O Astro foi difícil. Não foi uma coisa, oba, vou ficar nu. Não, não foi. Várias novelas, fazer o Grego de Belíssima, não foi fácil. Havia vários momentos que eu tinha lá na Grécia, com atores gregos, que falar em grego. Então, tinha lá um orientador, eu estudei grego aqui, o texto em grego, não o grego para falar grego, mas o texto em grego, para poder estar a postos com aquela personagem.
0: E hoje, o Roda Viva completa 40 anos no ar. A entrevista completa de Tony Ramos está disponível no canal do Roda Viva no YouTube, youtube.com/rodaviva. A Câmara Brasileira do Livro divulgou hoje os 10 semifinalistas da edição de número 68 do Prêmio Jabuti. Adélia Prado, Milton Ratum, Itamar Vieira Júnior, Leandro Karnal e Rui Castro estão entre os destaques. A lista completa está disponível no site premiojabuti.com.br/jabuti. Os 5 finalistas de cada categoria serão revelados no próximo dia 14. O anúncio dos vencedores está marcado para 27 de outubro em uma cerimônia na Sala São Paulo. Neste ano, a novidade é a categoria Incentivo à Leitura, Cultura Digital, que será votada pelo público e tem como objetivo reconhecer iniciativas digitais de estímulo à leitura. Na sequência, Mário Adnet ao violão, dele, e grupo Antônia.

ouvindo Antônia, com Mário Adnet ao violão e grupo, composição do Mário Adnet. Chegamos ao final do programa de hoje, que teve produção de Gabriela Pax, apoio de Gabriel D'Ângelo, seleção musical de Eduardo Weber, na mesa de som Armandino Corbal, trabalhos técnicos do Wagner Freitas. Eu sou Madeleine Alves. Muito obrigada por sua companhia, te espero amanhã às 6 da tarde. Até lá, somos cultura.

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2: 18 horas e 59 minutos.
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5: Olá, bem-vindos. Começando o nosso Coletânea com os sucessos da música brasileira aqui pela Rádio Cultura Brasil. Fique com a gente.

Releitura de clássicos da nossa música brasileira nesse bloco de abertura aqui do Coletânea. Com Arnaldo Antunes e Rincon Sapiência, ouvimos Sina, música de Djavan, e antes com a banda Samuca e a Selva e Lué de Luna, Fé Cega, Faca Amolada, de Milton Nascimento e Ronaldo Bastos. Falando em Djavan, é ele quem abre o próximo bloco.

0: Isso, música de Herbert Viana, Seguindo as Estrelas. Antes ouvimos Chico César, dele mesmo, Pensar em Você, e eu abri esse bloco aqui do Coletânea com Djavan, composição do Djavan, Nenhum Dia.
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Ouvimos Roberto Carlos na música de Caetano Veloso, Como 2 e 2, e antes uma parceria de Roberto Carlos e Erasmo Carlos, Sua Estupidez, na gravação de Gal Costa. Agora outra música de Caetano Veloso, só que na voz de Tony Ferreira.

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0: Paula Morelenbaum, música de Baden Powell e Vinícius de Moraes, Consolação. Antes, outra parceria de Baden e Vinícius, na gravação de Seu Jorge e Almaz, Tempo de Amor. Ainda nesse bloco, ouvimos Tony Ferreira, de Caetano Veloso, Menino Deus.
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Com o Barão Vermelho, vocais de Cazuza, ouvimos Maior Abandonado, parceria de Frejá e Cazuza, e antes Rita Lee, Tutti Frutti, música de Rita Lee e Paulo Coelho, esse tal de rock'n'roll.

0: João Gilberto, de Carlos Lira e Ronaldo Boscoli, Saudade fez um samba. Fechando assim o nosso Coletânea de hoje aqui pela Rádio Cultura Brasil. Produção e apresentação minhas, eu sou Alexandre Ingrevalo. Trabalhos técnicos, Ariel Novaes. Valeu, muito obrigado pela sua companhia. Deixo aquele abraço e até a próxima. Tchau.
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0: A Mostra Internacional de Cinema de São Paulo chega à sua edição de número 50, agora em outubro. Para falar dos 50 anos e da programação especial do evento, a diretora Renata de Almeida é a nossa convidada do Cine Cultura desta semana.
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5: 19:59.
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7: Olá, ouvinte da Rádio Cultura Brasil, eu sou a Laura Mayumi, chegando com programação musical aqui em 77,9 FM. Vou abrir essa hora com Roberta Campos e Michael Sullivan.

Ouvimos Marina Lima com O Lado Quente do Ser, uma parceria dela com seu irmão Antônio Cícero. Antes teve Roberta Campos e Michael Sullivan com Onde Eu For, composição do Michael Sullivan e Celso Fonseca. Na sequência, Som da Letuce.

Essa foi Meu Primeiro Amor, composição do Lucas Santana, aqui com ele e Duda Beat. Antes, Letucci, Seresta Quentinha, composição deles, Letícia Novaes e Lucas Vasconcelos. Seguimos com Maria Gadú, Altar Particular.

0: Ouvimos Tereza Cristina com música de Paulinho da Viola, Pecado Capital. Vamos agora para um rápido intervalo, já já tem mais música aqui na Rádio Cultura Brasil.
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3: Estamos de volta com música aqui pela Rádio Cultura Brasil em 77,9 FM. Vamos voltar com Criolo e Amaro Freitas, Anoitecer.
4: Amaro, cadê o Dino?

Essa foi a Marisa Monte, De Noite na Cama, música do Caetano Veloso. Antes, Liniker, dela, Gustavo Ruiz, Yuri Rio Branco e Fejuca, Caju. Na sequência, aqui na Rádio Cultura Brasil, você ouve Lenine.

Som do Cinco a Seco, essa foi Derramar o Gai, música de Zé Dantas e Luiz Gonzaga. Antes teve Lenine, dele Aquilo que Dá no Coração.

Essa foi a Mari Jaska com uma música de Sérgio Sampaio, Sinceramente. E é isso aí, eu encerro por aqui essa hora da nossa programação musical. Eu sou a Laura Mayumi na apresentação e na seleção e contei com os trabalhos técnicos do Roberto Rocha. Muito obrigada pela sua companhia, um abraço e até a próxima.

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0: Terça-feira, 29 de setembro, o Jornal da Cultura começa agora com os seguintes destaques. Ministro do STF, Luiz Fux, derruba a decisão do colega Flávio Dino e manda excluir postagens sobre a suposta retirada do título de Nossa Senhora Aparecida como padroeira do Brasil. O caso deve ser analisado pelo plenário. O governo federal aciona a justiça contra 17 empresas de apostas online para cobrar o ressarcimento por prejuízos ao Sistema Único de Saúde e pede R$1 bilhão por danos morais coletivos. Em 3 décadas, a obesidade no país triplica e atinge 1/4 da população adulta. O Brasil tem o maior crescimento de pessoas com excesso de peso entre 17 nações latino-americanas. Em meio à escalada de preocupações com a inteligência artificial, o presidente dos Estados Unidos, Donald Trump, se encontra com os donos das principais big techs e anuncia a criação de comitê para supervisionar a ferramenta. O Roda Viva completa 40 anos. Em 4 décadas, a roda girou em torno de grandes pautas nacionais e internacionais e de personalidades que marcaram a história brasileira. Olá, boa noite. Hoje, com a presença da professora de Relações Internacionais da ESPM, Denilde Holzhacker, e do médico sanitarista Gonzalo Vecina Neto, professor da Faculdade de Saúde Pública da USP. Boa noite, sejam bem-vindos.
1: Boa noite.
0: Conversas extraídas do celular do ex-banqueiro Daniel Forcaro revelam uma suposta parceria entre ele e o presidente da Câmara dos Deputados, Hugo Mota, em um terreno milionário no litoral da Paraíba. Nas mensagens, os dois trocam elogios.
2: As conversas mostram que o presidente da Câmara, Hugo Mota, articulou pessoalmente as tratativas sobre o formato de uma sociedade ligada a um negócio colocado formalmente em nome da cunhada. Em 9 de março de 2024, Mota escreve a Daniel Forcaro: "Boa noite, amigo, tudo bem? Desculpa incomodar no sábado. Estou aqui reunido com o pessoal para finalizar a negociação de compra da área aqui de João Pessoa. Conforme falamos, já temos os documentos assinados passando a empresa para minha cunhada. Ela iniciou a negociação com a Adriana, mas acredito que ela não está sabendo do formato de sociedade que ficou combinado. Quando puder, me orienta como devemos proceder." Forcaro responde: "Vamos fazer uma operação rápida com a Adriana. Em paralelo, organizamos a questão da sociedade." Segundo a Polícia Federal, Adriana, que não teve o sobrenome revelado, era uma executiva do extinto Banco Master, responsável pela operação. Dias depois, em 15 de março, Mota chama o dono do

0: o Master de amigo e diz que estava passando para agradecer a confiança e a parceria. Deu tudo certo a tempo de cumprir o contrato. Depois vamos marcar uma conversa para traçar os próximos passos. Acredito que vamos ter êxito no projeto, afirma. O banqueiro responde: fala, meu amigo, muito feliz de estarmos juntos. Te admiro muito e esse é o início de uma parceria de vida. Mota retribui: com certeza, meu amigo, a admiração é recíproca. As mensagens reveladas pelo portal Fatos Online e confirmadas pelo Jornal da Cultura não revelam detalhes de como funcionava a parceria. De acordo com uma reportagem do jornal Folha de São Paulo, na época das conversas, a cunhada de Mota conseguiu um empréstimo de R$22 milhões com o Banco Master. O valor foi usado para comprar o terreno de mais de 400 hectares de uma antiga fábrica de cimento em João Pessoa, que será loteado e transformado em um novo bairro. Depois do negócio, os diálogos mostram que a proximidade entre os dois aumentou. Em setembro, no aniversário de Hugo Mota, Daniel Vorcaro escreveu que tinha orgulho de chamá-lo de amigo-irmão e prometeu permanecer ao lado dele para qualquer guerra. As conversas obtidas pela Polícia Federal ainda mostram Vorcaro pedindo ajuda do então deputado federal em novembro de 2024 sobre um projeto de lei sobre créditos de carbono. Consegue encontrar mais tarde hoje? Escreve Vorcaro para Mota, que responde: sim, pegando o texto aqui para te mandar. Em nota, Mota afirmou que não há nenhum ilícito retratado nos diálogos publicados. Repudiou a tentativa de atribuir conversas descontextualizadas a qualquer relação de interesse espúrio ou de favorecimento da parte dele. Ressaltou que o contrato de empréstimo realizado por uma empresa privada com um banco privado se deu quando não se tinha conhecimento dos fatos e investigando. E afirmou ter uma atuação política limpa em 15 anos de vida pública.
1: Ô Denil, de que essas novas mensagens elas acrescentam ao que a gente já sabe sobre essas relações de Daniel Vorcaro com políticos, né? Nesse caso, era então um deputado que se transformou, né? Que foi eleito presidente da Câmara.
2: É, mostra primeiro que há uma dificuldade aí dos políticos no Brasil de separarem as relações pessoais da posição do cargo público. Então, essa é quase como se houvesse uma simbiose, né, entre a pessoa e o cargo que ela exerce sem fazer a separação. Então, não ter amizade com um banqueiro não é um problema. O problema é passar informações, então, usar o seu poder como parlamentar e principalmente como um presidente da casa para ajudar um amigo ou uma pessoa muito próxima. Então mostra aí essas relações pessoais influenciando, então muito ligado a tráfico de influência, defesa de interesses e tem um problema que é a sua origem, né? Como o lobby no Brasil não é também regulamentado, fica essa zona cinzenta, tá, entre relações pessoais e troca da posição, e mostra que o Vorcaro se utilizava disso. Então, essas relações eram parte da estratégia de negócio dele.
1: Gonçalo, como é que você vê essa nova descoberta, né? Cada dia mais vazamentos desses celulares do Vorcaro e a gente fica sabendo como ele tinha amigos, né?
3: Como ele tinha amigos, né? Eu gosto... Deus o livre. Mas veja, o Hugo Mota é mais um nessa caixa, porque o Alcolumbre foi na semana passada, agora essa semana o Hugo Mota. Não sobrou ninguém para colocar na conta do Vorcaro. O Vorcaro colocou todos os políticos importantes do Brasil e muitos juízes importantes, fundamentais para ele aprovar as tramóias que ele fazia com...
1: Precatórios,
3: etc. Então, isto é terrível. Nós temos que passar o Brasil a limpo, não tem mais jeito. Não, é inaceitável continuar desse jeito e com os políticos sendo comprados por quem paga mais.
1: O ministro Luiz Fux, do Supremo Tribunal Federal, determinou que as plataformas online voltem a remover publicações que associem o candidato à presidência Flávio Bolsonaro do PL à intenção de retirar de Nossa Senhora Aparecida o título de padroeira do Brasil. Fux foi o terceiro ministro a decidir de forma individual sobre o tema. Agora o presidente do STF, o ministro Edson Fachin, deve decidir se leva ou não.